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1: A Rádio Cidade informa a hora certa.
2: 10:01.
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0: 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A Rádio Cidade informa a hora certa.
1: 11:04.
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Pai nosso que estais no céu, santificado seja o vosso nome. Venha a nós o vosso reino. Seja feita a vossa vontade, assim na terra como no céu. O pão nosso de cada dia nos dai hoje. Perdoai-nos as nossas ofensas, assim como nós perdoamos a quem nos tem ofendido. E não nos deixeis cair em tentação, mas livrai-nos do mal. Ave Maria, cheia de graça, o Senhor é convosco. Bendita sois vós entre as mulheres, e bendito é o fruto do vosso ventre, Jesus. Santa Maria, Mãe de Deus, rogai por nós, pecadores, agora e na hora de nossa morte. Amém.

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1: A Rádio Cidade informa a hora certa.
2: 12:11.
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1: A Rádio Cidade informa a hora certa.
2: 1:03. 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

0: 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A Rádio Cidade informa a hora certa.
1: 2:03.
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1: A Rádio Cidade informa a hora certa.
2: 3:02.
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1: A Rádio Cidade informa a hora certa.
2: 5:04.
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1: 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Alô, amigos de todo o Brasil. Estamos chegando com o Sertanejo Classe A. Por aqui com você, sempre com você. Trazendo essa sequência só modão selecionado. Tamo juntos. A partir de agora, seguimos juntos. Dia de quarta-feira, meio de semana. Eu sou o Fabiano Farias. Agradeço você por estar sempre aí curtindo, ouvindo, cantando na sintonia pelo rádio ou pela internet também. Vamos de música, quem canta de primeira tem João Bosco e Vinícius cantando com Rio Negro e Solimões. Tá por aqui a música é Trembão. Ô, Trembão, essa mesmo. Tem Águas Passadas, Adriano Reis com Cuiabá e o Léo Canhoto e Robertinho, O Último Julgamento. Começamos então, Sertanejo Classe A.
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1: Sertanejo Classe A, Bob Robson, Meu Violão e a Lua. Teve o último julgamento, Léo Canhoto e Robertinho. Fechou a nossa primeira sequência, sim, tem intervalo por aqui, a gente volta já.
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3: A Rádio Cidade informa a hora certa.
1: 5:22.
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2: Sertanejo Classe A de volta por aqui, seguindo. Vamos juntos, sempre juntos, pelo rádio e pela internet também. O Carreiro e Capataz está chegando e é Passarinho Prisioneiro. Zé Venâncio e Tião Mineiro, vivendo de aparência, tem Das Galvão cantando. Beijinho doce, só música boa, hein? Vamos cantando junto, ouvindo o melhor do sertanejo aqui no Sertanejo Classe A pra você.
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1: Titã Chororó cantando por aqui no nosso Sertanejo Classe A, Fogão a Lenha. Teve as Galvão, Beijinho Doce. E aí, manda tua mensagem com a sua pedida. A gente vai pro intervalo, voltamos já com Zezé Luciano, Thiago Viola e Kleber, tem Ataíde e Alexandre também depois do intervalo.
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1: A Rádio Cidade informa a hora certa.
2: 5:41.
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1: Sertanejo Classe A que vai seguindo, Zezé Luciano tá chegando, vem trazendo tudo de novo. Tem o Thiago Viola com o Kleber nas Águas de Dois Lençóis, Ataíde Alexandre, Café no Bule, é o Sertanejo Classe A.
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0: Canto Sagrado, Marcelo Viola e Ricardo no Sertanejo Classe A.
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0: Vem chegando o intervalo por aqui no nosso sertanejo. Geraldo Viola já tá por ali com Pantanal, Chico Amado e Xodó, Diego e Rafael, depois do intervalo.
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1: A Rádio Cidade informa a hora certa.
2: 6:02.
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4: Olá, tudo bem? Eu sou Alexandre Ricarte e está começando a partir de agora mais uma edição do Alô Rural para você ficar sabendo do que está acontecendo no mundo do agro. Vamos às informações.
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4: Produtores rurais da Austrália estão usando o vidro moído de garrafas recicladas como insumo agrícola rico em silício. O vidro não é jogado em cacos no campo. Ele passa por um processo industrial que transforma as garrafas em pó fino, ou glânulos, para aplicação nas lavouras e pastagens. Em Brisbane, uma fábrica já produz cerca de 20 toneladas por semana desse material. O agrônomo Peter Norwood relata que propriedades que usaram o produto observaram potencial de avanço de 25 a 30% na produtividade em certas condições. Um produtor da região de Warrnambool viu o ganho de peso do gado saltar de 0,8 kg por dia para 2 kg por dia, mas o sistema passou por outras mudanças ao mesmo tempo. Especialistas avisam, não basta triturar o vidro comum. O produto precisa ter controle de qualidade, composição e segurança antes de ser usado no campo.
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4: Uma empresa americana chamada EaseCare Incorporation apresentou ferraduras que grudam no casco do cavalo com supercola, sem precisar de pregos nem perfurar o casco. O sistema usa um adesivo à base de cianoacrilato, aquela supercola conhecida em todo o mundo. A fixação é feita por abas coladas na parede do casco, que precisa estar limpa e seca. Garrett Ford, presidente da EasyCare desde 1993, disse que o produto é fácil, barato e eficaz. Os cavaleiros John e Diane Stevens testaram em uma prova de enduro na Califórnia. A égua de John completou 160 quilômetros em 2 dias, ficando em primeiro e terceiro lugar. Segundo a empresa, a colagem dura de 5 a 6 semanas e o custo do adesivo fica em torno de 50 cents por casco.
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4: O Brasil entregou 22,98 milhões de toneladas de fertilizantes entre janeiro e julho de 2026, uma queda de 8,8% em relação ao mesmo período de 2025. Os dados são da ANDA, Associação Nacional para Difusão de Adubos. Só em julho, o recuo foi de 22,3%. As compras começaram um ano bem, mas perderam ritmo depois que a guerra no Irã trouxe incertezas. A partir de maio, os efeitos aparecerão nas entregas. Crédito escasso, juros altos e o El Niño estão entre os fatores apontados pela entidade. Mato Grosso foi o maior destino, com 24,5% do total entregue. As importações caíram 7,6% e a produção nacional recuou 19,7%. O cenário acende alerta para o abastecimento da safra 2026/27. E é isso, chegamos ao final de mais uma edição do Alô Rural, sempre te atualizando de tudo o que está acontecendo no mundo do agro. Muito obrigado, até a próxima, tchau.
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1: Sertanejo Classe A, vem que tem Azulão do Reino Encantado. Geraldo Viola e Pantanal cantando, tem Chico Amado e Xodó. Tem alguém no seu lugar, Diego e Rafael, Armadilha do Amor. Quer mais? Pede a sua aí, manda a sua mensagem aqui pra rádio. O sertanejo vai seguindo.
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1: Durval e Davi, lembrança de quem eu amo, tocando por aqui. Teve Diego e Rafael, Armadilha do Amor também. Vai seguindo para mais um intervalo, porque vai passando, hein? Sertanejo Classe A, uma super sequência, a melhor seleção de sertanejo para você curtir todo dia por aqui. Intervalo tem intervalo.
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4: A Rádio Cidade informa a hora certa.
5: 6:22.
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1: É o Sertanejo Classe A, muito bom poder estar com você todo dia por aqui. A nossa programação aqui da rádio, toda ela preparada para ficar com você, fazendo companhia, tocando só o que você gosta de ouvir. Vamos juntos, seguindo com o sertanejo, vem Edson Hudson, do Mundo Nada Se Leva. Tem previsão do tempo, eu gosto dessa música, Zé Mulato e Cassiano, Léo Magalhães, Outra Vez na Estrada. Só o melhor do modão, Sertanejo Classe A.
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0: saudade é quem manda, tocando por aqui na nossa super sequência do melhor do sertanejo, sertanejo classe A, que vai chegando para mais um intervalo. Sim, é rapidão, a gente volta já, não sai daí. Rápido, voltamos já com Milionários aí.
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1: A Rádio Cidade informa a hora certa.
0: 6h40.
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1: Sertanejo Classe A trazendo o som do milionário e do Zé Rico. Quem disse que esqueci? Mocoque Paraíso, Mágoa de Boiadeiro, tem Daniel Terra Tombada. 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
1: Sertanejo Classe A, Darcy Rossi e Robertinho, esta noite como lembrança teve Terra Tombada com Daniel. E agora tem mais intervalo chegando por aqui. Dá tempo de você pedir a sua e manda a sua mensagem aqui pra rádio. O Sertanejo Classe A vai ali no intervalo e volta já com o Jean Giovanni. Gilberto e Gilmar tem Mário Tizil também, depois do intervalo.
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1: A Rádio Cidade informa a hora certa.
2: 6:58.
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1: Sertanejo Classe A, trazendo Jean Giovanni, Cadê o Nosso Amor? Nós não vive sem mulher, Gilberto e Gilmar, e tem Maritizil, Meiga Senhorita, pra você curtir no Sertanejo Classe A. Segue.
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1: A Rádio Cidade informa a hora certa.
0: 7h23.
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1: Sertanejo Classe A e saideiras de hoje, fechando a nossa programação do sertanejo. Foi tocado tanta música boa, hein? Mas é uma seleção boa de ouvir. Quarta-feira, meio de semana, amanhã, quinta-feira, a gente tá de volta. Nas saideiras de hoje, João Bosco e Vinícius com Chitão e Chororó. Será que eu sou o Tem Divino e Donizete, Escravo da Saudade? Lourenço Lorival, Franguinho na Panela, tem Goiânia e Paranaense também, A Viola e a Saudade. Tô indo, nos encontramos amanhã. Até amanhã, tchau.
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1: 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A Rádio Cidade informa a hora certa.
0: 7:41.
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1: A Rádio Cidade informa a hora certa.
2: 7h50.

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o grande homem. Mantém seu modo de pensar independentemente da opinião pública. É tranquilo, calmo, paciente, não grita nem se desespera. Pensa com clareza, fala com inteligência, vive com simplicidade. É do futuro e não do passado. Sempre tem tempo. Não despreza nenhum ser humano. Causa a impressão dos vastos silêncios da natureza. O céu, o oceano, o deserto. Não é vaidoso. Como não anda à cata de aplausos, jamais se ofende. Possui sempre mais do que julga merecer. Está sempre disposto a aprender, mesmo com as crianças. Trabalha pelo prazer do trabalho em si, não pela recompensa material. Vive dentro do seu próprio isolamento espiritual, onde não chegam nem o louvor, nem a censura. Não obstante, seu isolamento não é frio. Ama, sofre, pensa, compreende. O que você possui, dinheiro ou posição social, nada significa para ele. Só lhe importa o que você é. Despreza a opinião própria, tão depressa verifica o seu erro. Não respeita usos estabelecidos e venerados por espíritos tacanhos. Respeita somente a verdade. Tem mente de homem e coração de menino. Conhece a si mesmo, tal qual é. E conhece a Deus.

0: Rádio Cidade informa a hora certa.
1: 7h55.
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1: Palavra de Deus. Estamos ao vivo. Eu não gosto da horário, mas 8 horas 36 segundos. Não se preocupem com nada. Filipenses, São Paulo, Filipenses, capítulo 4. Preste bem atenção. Você que está... nossa, hoje cresce tão forte a palavra culpa. Culpa. Estamos orando pelo luto, mas quando as pessoas estão com culpa, remorso, então preste atenção. Não se preocupe com nada. Mas em todas as orações, peçam a Deus o que vocês precisam e orem sempre com coração agradecido. E a paz de Deus, que ninguém consegue entender, guardará o coração e a mente de vocês, pois vocês estão unidos com Cristo Jesus. Por último, meus irmãos, encham a mente de vocês com tudo o que merece elogios. Aliás, encham a mente de vocês com tudo o que é bom e merece elogios. Isto é, tudo que é verdadeiro, digno, correto, puro, agradável e decente. E põe em prática, diz São Paulo, versículo 9, o que vocês receberam e aprenderam de mim, tanto com as minhas palavras como com as minhas ações. E o Deus que nos dá a paz estará com vocês. Lembrando, Mário Duarte, se cuida, tá? Então hoje o Mário não vai participar com a gente. Se cuida, você está de volta amanhã bem, tá? Seu misericórdia, abençoa o nosso Mário, tá? Se cuida. E no programa de hoje, Pandinha, Pílulas de Fé e Sabedoria. Inspira. Expira. Agora eu consigo fazer, viu, Pandinha? Já não, eu lembro que eu fiquei quase 10 dias sem. Agora já tá
2: abrindo. Aqui em São Paulo, pelo menos, é bom dia, boa tarde, boa noite, padre, a todos os ouvintes. Aqui em São Paulo, mudança de tempo quase todos os dias, né, padre? É chuva, é frio, é calor. E aí a saúde.
1: A resistência imunológica e a gripe, se cuidem, se cuidem. Por isso, fala conosco.
2: Pílula 61. Às vezes, sinto como se retirassem as minhas forças. Não sei explicar o que acontece. Você precisa ler diariamente Efésios 6, 10, 17. É a armadura do cristão contra as forças infernais, que são reais e lutam contra nós. Sem a força do alto, esmorecemos. Por isso, precisamos dessa armadura diariamente para a nossa caminhada.
1: Nossa, fora do ar, Pandinha, menos é mais, você entendeu, né?
2: Menos é mais,
1: Pandinha. Menos é mais. Acabamos de falar fora do ar. E Pílulas 2, de Fé e Sabedoria, Inteligência Emocional, por favor.
2: Pílula 83.
1: Não, você vai, o que você ia falar, o senhor mostra no meu coração que é a próxima. Pode pular para outra. Isso.
2: Pílula 84.
1: Isso, vai lá.
2: Deus quer que escutemos todos os dias. Leia Isaías 50, 4-5. O Senhor Deus deu-me a língua de um discípulo para que eu saiba reconfortar pela palavra o que está abatido. Cada manhã ele desperta meus ouvidos para que eu escute como discípulo. O Senhor Deus abriu meu ouvido e eu não relutei, não me esquivei. Escutemos a Deus não somente para a nossa vida, mas para servir e ajudar o outro. O padre, nos bastidores, né, antes de começar o programa, nós sempre oramos, né? E hoje nós falamos o que essas duas palavras falam, que eu abri uma na hora e o senhor falou, pula a página. E a resposta de Deus é certa, né?
1: E aí, lembre-se que a música que vocês vão escutar agora eu estava no fundo do fundo do poço. A pessoa faleceu agora, Guto Graça Mello, esse ano, Deus o tenha. Ele achou que eu não ia passar. Gente, é sério, ele passou, achou que eu não ia passar. Glória a Deus. Escute essa letra. Olha como ela é forte. No fundo do poço,

instala só o pó. Literalmente o pó. Mas a força de Deus estava lá e sempre estará. Em você que está, ou esteve ou está no fundo do poço, creia, Deus age quando você conhece sua pequenez, porque

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4: Vamos lá, né? Você que está acompanhando o nosso Momento de Fé, não deixe também de entrar nas redes sociais do Padre Marcelo. Padre Marcelo Rossi, oficial, tem um selinho azul lá também, identificando que é o canal do padre. E o padre postou uma mensagem, um post muito interessante no Instagram. E eu vou ler para vocês aqui, mas depois seja curioso e acesse, entre lá no Instagram. No Instagram, Padre Marcelo Rossi. Minha mente travou quando eu li essa frase. Dúvida destrói fé. Medo bloqueia coragem. Raiva elimina paz. Orgulho impede amor. Inveja apaga gratidão. Preguiça mata sonhos. Mas aí tem um segredo e o padre vai falar, padre.
0: Agora o segredo é ler como, não sei se vocês sabem, mas em hebraico, né, em aramaico, você lê não da direita para a esquerda. Agora é da esquerda para a direita, da direita para a esquerda, okay? Ok? Então invertendo. É, fé destrói dúvida. Olha a nossa missão aqui no Momento de Fé. Fé destrói dúvida. Coragem bloqueia o medo. Paz elimina a raiva. Amor impede orgulho. Gratidão apaga inveja. E sonhos matam a preguiça. Por isso, Pandinha, nessa certeza, Pandinha, estamos aqui. E lembrando, orando, se cuidem, né? Mas nesse tempo que está aqui agora, né? Por favor, porque senão você fica sem voz.
4: Tá bem,
0: fica...
4: né, padre? O Mário teve uma gripe, mas está bem, está se recuperando. Amanhã, com fé em Deus, estará de volta aqui.
0: Por isso, se cuida aí. Ah, ele está nos ouvindo agora, né? Mário!
4: Com certeza.
0: Se cuida.
4: Mário, João, agora, um abraço para toda a família.
0: Se cuida, tá? Vai cuidar bem do João, né? E nós estamos aqui, Pandinha, e Deus nos abençoe. Vamos depois, na volta no Nacional, vamos voltar com esse post. Esse post realmente, agora aprendi, não é cartão, né? Post. Nós voltamos com ele.
4: Vamos lá, padre. Vamos matar a saudade do Mário agora, hein?
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0: Hoje de manhã eu acordei, veio muito forte pegar um post que eu já tinha postado muito tempo atrás. E eu falei, não, hoje veio esse post. Então tá, se você puder entrar no Instagram aqui, você entra na PM, Padre Marcelo Rossi, né? Você entra no Instagram, PM Marcelo Rossi. E no meio do Face também, postei também no X, tá? Nas redes sociais, tá lá. Pandinha, vamos ler, tá? Só aquele jeito que nós fizemos, invertido agora, tá? Fechou, minha mente padre. Travou quando eu li essa frase. Que frases? Frases eu li. Bom, na verdade, essas frases são frases. Dúvida destrói fé. Medo bloqueia coragem. Raiva elimina a paz. Orgulho impede o amor. Inveja apaga a gratidão. E preguiça mata a fé. Medo bloqueia a coragem. Raiva elimina a paz. Orgulho impede o amor. Inveja

0: Bom dia, você recebeu o que o Mário mandou pra você, né?
1: Eu recebi também, padre, recebi.
0: Tá, fica só atento que eu vou começar a ler, faz tempo que eu não leio o testemunho, tá? Então eu vou ler de prima aqui, vou começar com esse.
1: O escrito eu não tenho, viu, padre?
0: Pode então, se eu errar, gente, quem escreveu, peço perdão que eu tô lendo de prima, tá? E o Mário tá acompanhando em casa, se cuida, Mário, tá? Estamos aí pra visitar amanhã aí. Nossa, impressionante agora, Mário. Mário, não, Pondinha. Você vai entender o que eu tô. Quando eu li uma coisa, você vai entender. Ó. Olá, padre. Venho dar meu testemunho do meu milagre. Em maio de 2024, fui internado no Hospital Anchieta de Taguatinga, Distrito Federal, com febre de 40 graus, quase em coma, devido a uma pneumonia bacteriana. Meu corpo queimava de tal forma que na UTI colocaram gases com pedras de gelo sobre minhas pernas. Pera só um pouquinho, quando o Mário faz isso, ele deixa algumas fotos. Não, não tem foto não. Então, é que eu tinha visto uma foto uma vez, mas voltando. Meu corpo queimava de tal forma que, bom, fiquei entubado, respirando através de aparelhos e não melhorava. Cheguei a ser transferido de hospital mais de uma vez. Só pensava que não iria sobreviver e orava. Piorei, entrei em coma, mas inexplicavelmente era como se seguisse em oração. Até acordei do coma agradecendo a Deus por ainda estar vivo, pois sabia que Jesus tinha me dado a vida novamente. Peço oração pelo meu pai Antônio Anastácio Garcia de Lima, que está com câncer de próstata e está difícil para toda a família. E saúde para minha mãe Noêmia Araújo de Lima. Meu nome é Valdênio, não, diferente, meu nome é, deixa eu ver se é isso mesmo, Valdênio Araújo Lima, moro em Brasília há 23 anos e acompanho todo o trabalho de vocês. Deus os abençoe. Glória a Deus, é isso mesmo, Valdênio Araújo Lima, Distrito Federal. E, Pandinha, seguindo, vamos lá, como ele mandou para nós, Mário.
2: Bom dia, boa tarde, boa noite. Padre Marcelo, a sua bênção. Venho relatar para a honra e glória do Senhor um milagre que recebi através do programa dia 29 de setembro, dia dos arcanjos. Há quase 3 meses, vinha sofrendo com um problema de visão. Começou com dores de cabeça e tontura. A princípio achei que fosse labirintite, pois já tive vários episódios, mas não melhorou. Comecei a sentir minha visão desfocada e a ver tudo em duplicidade. Foi um oftalmo que me encaminhou com urgência a um neurologista, pois nada havia nas vistas, que poderia ser um sintoma neurológico como um AVC. Dirigi-me ao hospital da cidade, fiquei internado e de lá encaminharam para o neurologista da Unicamp. E fiz vários exames, inclusive tomografia com contraste. Os médicos não conseguiram detectar o problema, indicaram passar por outro neurologista que pesquisassem mais a fundo a razão dessa diplopia, visão dupla. Foi um neuro particular que me deu vários exames para detectar aumento do timo. Retornei ao médico com os resultados e não acusou nenhum sinal, miastenia graves ou esclerose múltipla. No dia 29 de setembro passado, estava com minha esposa ouvindo o programa como fazemos todos os dias. E na viagem o senhor disse, há uma pessoa com problema na visão e o milagre está acontecendo, às 8h47, e a pessoa vai dar testemunho. Padre, naquele momento tomei posse, minha esposa pôs as mãos nos meus olhos e até minha filha Karime, em Campinas, que acompanha também o programa, me ligou. Pai, você está escutando? É para você. À noite, ao assistir TV, o que não conseguia normalmente ver, percebi então que estava enxergando tudo normal. Foi então que disse à minha esposa, estou enxergando normal, foi um milagre. Choramos de alegria e agradecimento ao nosso Deus, que é maravilhoso. Obrigado, Padre Marcelo, toda a sua equipe, por serem formiguinhas de Jesus. Um abraço a todos, que Deus os continue abençoando muito. Eu sou vitorioso pelo sangue de Jesus. Se possível, peço a oração, padre. A minha família, que também está passando por alguns problemas, né? Meus filhos, netos, e agradecendo tudo que vocês têm feito por nós. Muito obrigado mais uma vez, abraço, que Deus abençoe.
0: O nome dele é Francisco Vale, e ele

0: da capital de São Paulo aqui. Mas a família, viu? Muitos estão em Campinas, interior de São Paulo, né? Falando pro Brasil, mundo inteiro. E Pandinha, é incrível, né?
1: O poder padre, desse o que Deus. É legal, né? Quando ele fala no testemunho que ele tomou posse, né? A gente tem que tomar posse das orações que nós fazemos, que as pessoas fazem por nós. E temos que tomar posse da palavra de Deus. Quando ele tomou posse, ele sentiu que a oração estava sendo para ele e o padre na unção, né?
0: E o detalhe, né? Ele fez o correto, né? Ele foi nos médicos passou, que... foi no neuro, depois foi no outro neuro e não acusava nada. Gente, vocês não têm noção que Deus vai me usar agora, tá? Quantas falsas enfermidades, isso mesmo, falsas enfermidades, que a origem dela é maligna, porque ela é real, isso é real. Tá testemunho do próprio Francisco falando. Ele passou pelos médicos de corpos, vários, não foi só um, dois neuros. Eu fiquei bem prestando atenção, tá? E ele foi prudente, foi, ela fez a parte dele, foi no médico e Deus fez a obra. Tá? Obrigado, Senhor, pelas libertações que virão e as curas que vão acontecer hoje na oração. Aguarde, não se prepare. Eu sou vitorioso pelo sangue de Jesus.
1: Eu sou vitorioso pelo sangue de Jesus.
2: Sua bênção, Padre Marcelo Rossi. Eu sou Juliana aqui de Minas Gerais. Eu estou mandando esse áudio pelo testemunho que aconteceu comigo em Sorocaba. Foi 2009. Até eu falar para meu marido, eu brincava com ele: ó, eu vou para Minas Gerais só se o fogão do Padre Marcelo pegar lá. Então, Padre, eu vou contar o testemunho para o senhor. Ele estava pintando um telhado que era um sobradinho. Então, ele tinha uma garagem e para cima da garagem tinha um sobradinho que tinha um telhado. E ele estava pintando esse telhado, Padre. Eu gostava de cantar aquela. A minha vida é do mestre, que eu gostava de escutar o programa do senhor. O senhor cantava muito essa música. Aí, padre, falei pro meu marido. Falei, nossa, hoje a minha alma parece que vai sair do corpo. Tá sentindo que mal esquisito, que jeito ruim. Ele falou, não, vem aqui, vem ajudar eu pintar a tua casa, que vai ficar mais bonito. Aí ele falou pra mim assim... mas vem aqui, eu mesmo peguei e fui, padre. Chegou lá, ele colocou a tábua pra mim, eu peguei e fui entregar a latinha de tinta pra ele em cima do telhadinho e eu em cima do telhado. E ele colocou a tábua, eu fui subir aí, nisso que eu entreguei a tinta pelo padre, quando eu ouvi aquele estralo. Caiu toda aquela grade que elas têm em cima de mim e ele também caiu, padre. Só deu tempo de eu falar, meu Jesus, misericórdia. Aí, padre, eu não senti o peso daquela grade, nem daquelas teias que estavam em cima de mim. Parece que era Jesus que estava me... Eu não senti nada, padre. Eu só senti a mão de Jesus só que estava em cima de mim, protegendo. Eu levantei daquela ali, padre, mas com tanta dor. Fui até no médico pra ver. Falei, nossa, eu esmaguei tudo por dentro. Mas graças a Deus, padre, só machucou a carne. Não machucou nada, não quebrei nada. Graças a Deus, nem eu nem meu marido. Porque meu marido estava em cima de um telhadinho, caiu em cima do outro onde que eu estava. Foi em cima de mim, com a grade, com tudo. Padre, é isso o testemunho. Os vizinhos veio tudo correndo, veio que acontecido por causa do barulho, mas graças a Deus, padre, foi um milagre, padre, que eu nunca perdi um programa do senhor. Então aquela música, a minha vida do mestre, me marcou tanto, padre, me marcou tanto. Eu só tenho que agradecer ao senhor, padre. Eu tenho orgulho do programa que o senhor faz pra nós, que cada vez mais o senhor aproxima mais nós de Deus. Que Deus abençoe, que Deus cobre o senhor de bênção, que Nossa Senhora proteja a vida do senhor, do Mário, do Pandinha, de todo mundo, padre. Deus abençoe muito, padre.

0: Juliana Sanana, de Campanha, cidade eu não conheço, Campanha, Minas Gerais, e Deus é maior. E a nossa vida é do Mestre. Eu sou vitorioso pelo sangue de Jesus.
1: Eu sou vitorioso pelo sangue de Jesus.
0: Seguindo.
2: Bom dia, boa tarde, boa noite, Padre Marcelo, Mário, Bandinha. Que Jesus esteja presente em vossas vidas, na vossa caminhada, na ordenação do Padre Marcelo, em vossa família. Eu venho testemunhar um acontecido dia 8 de agosto. Eu estava indo todos os dias para o terço de São Miguel Arcanjo, na paróquia de Santa Luzia. Saía às 5h30 de casa, meu genro me deixava no ponto do ônibus para ir para a igreja. Chegando na igreja, uma mulher me atropelou. Eu sei que foi Deus que fez um livramento em minha vida. Eu poderia ter morrido ali, porque eu já estou com 74 anos. Ela bateu, eu fiquei em pé, tornou bater, caí, bati a cabeça, começou a sangrar. Levei pontos na cabeça. Se não fosse o pessoal começar a gritar para ela parar, ela ia passar por cima de mim. Eu sei que Deus me livrou da morte nesse dia. Eu só tenho que agradecer a Deus, a São Miguel Arcanjo, por Santa Luzia, por tudo, que eu estava indo para a casa de Deus. Eu sei que o inimigo não quer que a gente siga Deus. Ele só quer coisas erradas, mas eu não desisto, porque a gente estava em batalha. Eu estou em batalha pedindo pela minha sobrinha, Cláudia Cristiane Chagas. E eu agradeço tudo a Deus e a Mãe Santíssima e as suas orações, Padre Marcelo Rossi. Vim testemunhar esse grande acontecimento na minha vida por mais uma vez. Que Deus me livrou da morte. Muito obrigado a todos vocês da equipe do seu santuário.
1: Arrepiou, hein, Padre?
0: Nossa, ela falou, eu ia falar batalha, isso agora. Né? Nossa Senhora, o nome dela é Vera Lúcia Chagas, de Ribeirão Pires, São Paulo. Ô Vera, nossa, com certeza são... O que ela estava fazendo, Mário? Aliás, podia?
1: Ela estava indo participar do terço de São Miguel Arcanjo, padre.
0: Falando em terço de São Miguel Arcanjo, tá, hoje o Mário não vai poder me ajudar, o Pandinha tá com aí, né? Fica complicado, eu vou segurar e vai ser uma bênção, acabando o programa. Nossa. Pandinha... Como que eu faço, por favor, para acompanhar no YouTube?
1: No YouTube, PM.
0: 9h05, tá? Porque eu tenho, 9h05, me dá o tempo só de conectar. Tá, 9h05.
1: Acabando o programa Momento de Fé, o padre desconecta tudo aqui e começa. No YouTube, PE Marcelo Rossi, oficial. Tem lá o certificado, que é um selo azul, para identificar que é o canal do padre, Coroa de São Miguel. Está sendo uma benção. Se você não se inscreveu ainda no canal, inscreva-se no canal. Tá lá, ó. Quando você entrar no PE Marcelo Rossi, embaixo lá, inscreva-se. Mas você deve perguntar, mas para quê? Porque você se inscrevendo no canal e ativando o sininho, você receberá notificação de todos os programas que acontecerão. Programa não, todas as orações, né? Porque não é um programa, é a oração que o padre faz todos os dias. A gente fazia na intimidade dele, agora está fazendo conosco. Então você ativa e você recebe a notificação. Na hora que você estiver assistindo, não deixe de curtir para que o algoritmo propague cada vez mais a mensagem de Deus. E você que sabe de alguém que está precisando de oração, que todos nós precisamos, nunca é demais, compartilhe. Logo mais às 9h05 no YouTube, Coroa de São Miguel, né, padre?
0: E uma das coisas que você, isso você me lembrou, no comecinho, quando eu iniciei, que foi no meu, na verdade Deus mostrou em 19 de maio, um dia antes do meu aniversário, eu confesso, um dia eu não queria não, tá? Eu falei assim, meu Deus, que é minha intimidade, né? E você sabe que eu fazia a oração em 10 minutos, tá? Agora dá quase o quê? Uns 50 minutos. Mas a beleza e a bênção é aquilo que você tem visto, e você também tinha me destacado, é a interação com as pessoas.
1: A interação, tá?
0: Quantas
1: demais.
0: Pessoas querem... Padre, eu gostaria tanto que você visse... Gente, eu consigo ver. Não dá para falar tudo por causa da velocidade, mas dá para ler, tá? E o que eu não consigo ler, hoje eu vou celebrar a missa. Eu coloco depois, e além do terço, eu coloco na missa. Então, eu confesso a vocês que bênção. Que realmente foi um presente que Deus me deu, porque é o meu aniversário, eu dei de presente para vocês o compartilhar, mas eu também recebi. Porque essa interação, eu fico sabendo o que está passando na cabeça de vocês, Nossa, Deus vai confirmando a oração, é aqui que precisamos orar. E hoje o Senhor mostrando muito forte, culpa e remorso. Estamos orando por luto, mas eu não vou pôr limites ao Senhor, não é só sobre luto não. Tá? Pessoas que não foram amorosas com alguém que já faleceu, mas pessoas que estão vivendo com uma culpa. Lembrando que umas armadilhas de Satanás, ele é chamado de o acusador. Você conhece alguém que anda com culpa e remorso? Nós vamos para o intervalo
1: padre,
0: agora.
1: Padre, impressionante eu falar isso. Eu não vou citar o nome porque as pessoas escutam o programa. Mas uma pessoa deu um testemunho para minha esposa ontem. E eu só escutei, eu não falei nada. Faleceu a mãe e infelizmente não tinha uma relação muito boa com a mãe. E o remorso é muito grande pelo que fez ou deixou de fazer, no caso. E ele desapareceu esses dias, desapareceu de casa. Ninguém achava ele. Ele estava lá no cemitério onde a mãe foi enterrada. Está em depressão.
0: Então, Deus vai me usar tanto. Ontem nós tivemos uma coisa que aconteceu. Podia, desde que eu faço, eu comecei desde a 20 de maio. Quantas vezes tentou... Não, caiu três vezes, né?
1: Três vezes, não, e não queria ficar, viu, padre? Travava várias vezes e voltava fora.
0: Tá, e depois, quando eu saí fora do ar, eu fui olhar para ver. Não, deve ter tido problema aqui na internet. A internet estava perfeita, gente. Perfeita, era combate. Mas era para desistir, tá? Mas nós não desistimos.
1: Foi, né? Foi o que a Vera falou, né, padre? Nós estamos no combate. Mas no bom combate, né, padre?
0: E no bom combate, queridos, podemos até cair, mas o inimigo pode até tentar, mas nunca vai conseguir, porque o Deus vai ver. E a importância da fusão, tá? Que fusão, padre? O que é isso? É esse momento, porque quando eu estou na coroa, ontem você viu quantas pessoas não tinham acompanhado o momento de fé?
1: Sim.
0: Eu falava, vai para o Spotify. Por isso que o Pandinha não vai poder me ajudar hoje. Porque o Pandinha tem que montar tudinho para o Spotify, para entrar no ar no Spotify. Então, prepare-se. Curas e libertações. Nossa, cresce forte. Curas e libertações de um modo que nós nunca experimentamos. Estou profetizando, tá? Em nome de Jesus. Cura e libertação, como até eu mesmo. Nunca experimentamos. A partir de agora, Senhor, cura e libertação. Já voltamos.

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4: Desde quando começou o aplicativo, Pandinha? Nosso aplicativo Momento de Fé. Desde foi meu aniversário, não foi no meu aniversário?
5: Desde o aniversário, isso, Padre, desde o aniversário do
4: então,
5: Senhor. Começou o aplicativo, que é uma benção, viu, Padre?
4: Então, ó, nós estamos agora só no aplicativo, tá? Já vamos voltar pro Nacional com todas as emissoras, rádios. E quantas pessoas ainda não conhecem o aplicativo? Então, Pandinha, você que conhece, como que eu faço para ensinar a pessoa a compartilhar o aplicativo?
5: Você
4: então,
5: que não...
4: A pessoa já nesse momento está nos ouvindo só pelo aplicativo, tá?
5: Você que está então, escutando agora, né, Padre? Você que está escutando o nosso Momento de Fé e que está no aplicativo, que conhece alguém que ainda não tem o aplicativo, é fácil. Entra na Play Store, se for Android, baixe lá Momento de Fé. É de graça e na graça. Você vai acompanhar todos os dias essas orações maravilhosas, esses testemunhos de fé que as pessoas...
4: Ô, Pandinha, ignorância minha, tá? Pode falar, eu tô perguntando... Padre. É, se não fosse, não tem nada a ver. Não tem um jeito de você pegar esse aplicativo e compartilhar o aplicativo com alguém?
5: Compartilha. No próprio aplicativo você consegue.
4: Então, é porque, olha só, as pessoas nesse momento, vamos ver, nós estamos falando com quem? Com quem está nos ouvindo pelo aplicativo.
5: Isso.
4: Quem está na rádio não está nos ouvindo agora, é só quem está no aplicativo. Então, por favor, pega esse agora, esse aplicativo, e compartilhe com alguém. Porque isso, aí a pessoa já vai pegar o próprio aplicativo. O que
5: você
4: acha?
5: Você que está no aplicativo agora, eu abri o aplicativo aqui. Momento de
4: Fé. Ele falou que eu não estou no aplicativo.
5: Tem um coração, um coraçãozinho, uma cruzinha. Você vai clicar nesse coraçãozinho, vai ter como se fosse uma setinha invertida, um triângulo invertido. Ali você pode compartilhar com quem você quiser, pelo WhatsApp, por e-mail, da forma que você achar melhor.
4: Aí a pessoa não precisa nem baixar nada, né?
5: Não,
4: ela já vai receber.
5: Não, vai aparecer lá, a pessoa vai baixar na loja dela lá, Padre.
4: Então, fica essa dica. Tá vendo? É um som, acho que. É a próxima vez. O Mário tá acompanhando? Dá essas dicas, porque é muito legal isso. Saber
5: muito
4: que,
5: mais fácil, né, Padre?
4: É. Vou ensinar as pessoas. E ó, e a qualidade é fantástica, tá? Então fica aqui a sugestão. E Deus abençoe. E vamos lá.
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quer me usar para isso. Em nome do Pai, eu aceito Jesus, eu digo sim, e do Filho, e do Espírito Santo. Amém. Nossa, hoje eu avisei para vocês, seria uma coisa que até para mim eu ia me surpreender. Eu estava tudo preparado para levá-los aos pés de Jesus, como criancinhas, como acontece, quem é das antigas já sabe. Mas o Senhor, mas a imagem é tão forte, mas tão forte. Você, agora, como você está, nesse momento. Eu, você, como nós estamos. Repito, inclusive estou junto também. E como se estivéssemos carregando uma sacola. Aliás, uma mochila, não é sacola, é uma mochila. Sabe aquela mochila que você coloca, igual criança de escola, escolar, mochila, mochila que você coloca nas costas. Não é uma mala, é uma mochila. Mas é tão pesada. Mas está tão pesada que eu não consigo quase nem manter-me ereto, de tão pesada que está. Eu vou mostrar como eu estou indo para Jesus, de tão pesada que ela está. Eu estou indo engatinhando. Eu não consigo ficar em pé de tanto peso. E a imagem é a mesma de vocês, tá? Não sei sua idade, mas quando você não sabia caminhar, você já engatinhou quando você era criança. Por isso que todos nós vamos poder entrar nesse jardim, que esse jardim só pode entrar crianças ou até 5 anos, né? Idade limite. Mas do jeito que nós vamos entrar, qualquer idade pode passar. Que nós estamos indo de joelhos, ou melhor, engatinhando. Mas por causa dos pesos que estamos carregando. Veja, eu também. A imagem é forte. Eu não estava pensando nisso, é tão forte a imagem. Nós estamos carregando uma mochila tão pesada. Tem pessoas que não conseguem nem engatinhar, elas vão rastejando de tão pesada. É como se tivesse alguém esmagando para o chão. Mas, por favor, coragem, vá até Jesus. E nesse momento, nós vamos receber, assim como acontece um salvamento, vem um resgate. Nesse momento, eu convoco para nos ajudar a chegar até Jesus, porque está tão pesado o fardo. Essa mochila está pesadíssima. Eu convoco os coros angélicos, serafins, querubins, tronos, dominações, potestades, virtudes, principados, arcanjos e nosso anjo da guarda, para nos ajudarem agora sim. Por nossas forças nós não conseguimos. Confesso a vocês, comecei engatinhando, quando eu fui vendo eu estava já rastejando, quando eu vi eu já estava cansado, na imagem que Deus está mostrando. Mas eles vieram. É uma escolta, são pelo menos 9 anjos, 9, um de cada coro celestial. E eles na verdade nos estão nos transportando até Jesus. E Jesus nos olha. E ele diz assim, vamos jogar fora esse peso. Muitos confundem cruz com fardo. E nós estamos carregando fardo, somatizando problemas que não são nossos. Queridos, nós estamos num mundo doente, em que as pessoas estão doentes. E isso contagia, aliás, contamina. Não contagia, contamina. Nós estamos contaminados. E o Senhor quer nos libertar dessa contaminação. É muito ódio. É vingança. Vamos lá, vamos pegar. Sua primeira coisa, ele está pegando essa mochila. E o que tem mais nessa mochila que o Senhor está mostrando é remorso, mágoa. Vamos tirar isso. Senhor, só que Deus diz claramente, você aceita que eu faça isso? Olha, o Todo-Poderoso, ele respeita
a nossa liberdade, o nosso livre-arbítrio. Você aceita? Bom, você aceitou, você está aqui, né? Então é sinal que você já está querendo. Mas mais uma vez Jesus diz: você permite que eu te liberte? Sim, Jesus, eu permito. Por favor, meus filhos, não estou falando nem agora, nem meus amados filhos, netos, permitam. Chega de carregar esse fardo. Não estou falando a cruz, porque não tem como seguir Jesus sem carregar sua cruz, que é diferente. Estou falando o fardo. Mateus 11, São Mateus capítulo 11, versículos 28 a 30. Vinde a mim, vós que estáis cansados, pelo peso do vosso fardo eu vos aliviarei. Senhor, eu te entrego várias mágoas. Hoje a primeira coisa que está mais cheio nessa mochila é mágoa. Pessoas que nos machucaram, pessoas que nos feriram, que estão nos ferindo, ainda mais nesse mundo tão polarizado, é tanto ódio. Ei, não se deixa contaminar. Quantas vezes você passa por coisas e não, muitas vezes, silêncio, queridos, é prudência. Não cai na armadilha do inimigo. O inimigo quer que você brigue, que você responda. Só que tem uma oração tão poderosa, somos silêncio orante. Senhor, eu te entrego, primeiro vamos entregar essa mágoa. Toda a mágoa que está dentro de você. E principalmente, nós estamos essa semana orando pelo luto, pelas pessoas que nós não temos como falar com ela agora. Pedir desculpa e dizer: olha, eu te desculpo. Mas Jesus está dizendo: eu estou aqui. Eu tenho esse poder. Eu sou o Senhor de tudo. Em Hebreus, Jesus Cristo, ontem, hoje e sempre, Ele é. Obrigado, Senhor, porque em Cristo Jesus nós podemos nos livrar dessa culpa, desse fardo. Obrigado, Senhor, pela experiência profunda que vai continuar com certeza depois no YouTube, ao rezar a coroa angélica. Mas, Senhor, todo o fardo que nós estamos carregando de mágoa, ressentimento, de pessoas que, infelizmente, como Pandinha acabou de falar da esposa, que ele escutava o testemunho, depois a pessoa foi no cemitério, pelo peso que ela carregava, pelas mágoas que estavam guardadas. Mas o Senhor, nesse momento, a palavra é: vinde a mim. Estou lendo, não estou lendo a Bíblia agora, mas está no meu coração, tá? Vinde a mim, vós todos, é a palavra de Jesus, que estáis cansados pelo peso do vosso fardo, e eu vos aliviarei. Vou abrir a Bíblia aqui. Estou com a palavra de Deus aqui, porque eu quero. Eu estou lendo com a minha alma, tá? Mas o Senhor fala: leia a minha palavra, e aí nós vamos para o intervalo. Me deem só um pouquinho. Vou pegar uma Bíblia que geralmente eu não uso. Mateus. Deixa essa Bíblia aqui que eu nunca li por ela. São Mateus. E lembrando aqui, só no tablet eu tenho umas 13 Bíblias, pelo menos. Mateus, só um pouquinho, queridos. 11, 28. Bom, vamos ler como está aqui. Venham a mim todos vocês que estão cansados de carregar as suas pesadas cargas. Olha que legal, porque eu peguei uma tradução que eu nunca li aqui. Estou usando a nova tradução, a linguagem de hoje, versão católica. Venham a mim, vocês, Mateus 11, capítulo 11, São Mateus capítulo 11, versículo 28, até, e termina com 30. Venham a mim todos vocês que estão cansados de carregar as suas pesadas cargas, e eu lhes darei descanso. Veja, não é alívio, é descanso. Mais forte ainda. Sejam meus seguidores e aprendam comigo, porque eu sou bondoso e tenho um coração humilde. E vocês encontrarão descanso. E aí vem o versículo 30. Por isso ele quis que eu lesse, tá? Os deveres que eu exijo de vocês são fáceis.
e a carga que eu ponho sobre vocês é leve. Uau! Esse versículo eu não tinha pensado. Por isso Deus fez abrir a Bíblia. Os deveres que eu exijo de vocês são fáceis. A cruz. E a carga que eu ponho sobre vocês é leve. A decisão é nossa. Não fuja da cruz. E quem prega um cristianismo sem cruz não é de Jesus. Mas não confunda com fardo. Em nome do Pai.

0: na mesma época da música que abrimos, hein?
1: Livre sou.
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6: Realmente é o nosso alívio, Jesus, né? Você que acompanha a oração, de repente estava sentindo assim, né? Uma mochila, uma sacola gigantesca nas costas, que não conseguia ficar nem em pé, nem de joelhos, assim que o padre começou a oração. Você está liberto para a honra e glória do nosso Senhor Jesus Cristo. Eu vou ler aqui uma pílula do Pílulas de Fé Sabedoria 2, que é Palavra de Deus Pura, a pílula 83. Como saber que vou vencer nas provações? Leia 2 São Pedro 2:9. É porque o Senhor sabe livrar das provações os homens piedosos. Deus permite que passamos por provações. Vemos que todos os personagens bíblicos passaram por algum tipo de provação, mas Deus socorreu todos os que se renderam ao seu poder e lhe obedeceram. Quer vencer a provação? Submeta-se ao Senhorio de Jesus. Ele não te abandonará. O padre sempre fala aqui do Senhorio de Jesus em nossas vidas. Que hoje e sempre coloquemos a nossa vida ao Senhorio de Jesus. E todos esses fardos que nós carregamos, seremos libertos pelo sangue de Jesus. Eu sou vitorioso pelo sangue de Jesus.
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0: E mais leves, com certeza muito mais leves, abençoai, santificai e exorcizai, Senhor, essa água. Remédios. E aqui fica um convite. Daqui, me deem 3 minutos, 4 minutos. E no YouTube, P. Marcelo Rossi Oficial, vamos rezar juntos a coroa angélica. Com certeza, bênçãos sobre bênçãos e libertações. Curas e libertações. Bom dia, faz tempo que nós não usamos as 5 frases. Aliás, eu uso todos os dias, está na minha oração, mas aqui. Jesus, eu te amo.
6: Jesus, eu te amo.
0: Jesus, eu confio em vós.
6: Jesus, eu confio em vós.
0: A alegria do Senhor
6: é a nossa força.
0: Maria passa à frente
6: e pisa na cabeça da serpente.
0: Muito obrigado,
6: Jesus.
0: E não dá para ficar sem essa frase, porque é uma oração poderosíssima. Eu sou vitorioso pelo sangue de Jesus.
6: Eu sou vitorioso pelo sangue de Jesus.
0: Até a coroa. E até amanhã. E quem perdeu o programa, já é.
6: Daqui a pouco, hora... Padre. Daqui a pouco no Spotify, hein?
0: Deus abençoe.
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0: 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A Rádio Cidade informa a hora certa.
1: 9:03.
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4: O comércio varejista brasileiro espera um Dia das Crianças bem movimentado este ano. A CNC, que é a Confederação Nacional do Comércio, divulgou que as vendas devem crescer 1,8% em relação ao ano passado, chegando a 9,27 bilhões de reais. Se esse número se confirmar, será o maior resultado para a data desde 2014. Os brinquedos são um destaque. O segmento de artigos de uso pessoal e doméstico deve responder por 39% de tudo que for vendido, algo em torno de 3,62 bilhões de reais. A CNC também alerta que o volume poderia ser maior se as famílias não estivessem tão endividadas e os juros não estivessem tão altos.
3: 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A previsão para a região sudeste do país. Clima
5: Brasil. Olá, ótimo dia para você. Na região sudeste, o dia hoje se comporta com pancadas de chuva isoladas em São Paulo, Rio de Janeiro e Minas Gerais, mantendo umidade elevada na atmosfera. Em São Paulo, a temperatura fica amena com mínima de 16 graus e máxima de 22 graus, enquanto no Rio de Janeiro, a máxima chega a 31 graus e há aviso laranja de perigo para tempestades. Belo Horizonte registra máxima de 30 graus, com possibilidade de chuva no sul e sudeste de Minas Gerais, enquanto Vitória, no Espírito Santo, marca máxima de 32 graus com céu, apresentando muitas nuvens.
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3: Olá, tudo bem? Eu sou Alexandre Ricarte e está começando a partir de agora mais uma edição do Alô Rural, para você ficar sabendo do que está acontecendo no mundo do agro. Vamos às informações.
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3: Produtores rurais da Austrália estão usando o vidro moído de garrafas recicladas como insumo agrícola rico em silício. O vidro não é jogado em cacos no campo. Ele passa por um processo industrial que transforma as garrafas em pó fino, ou glânulos, para aplicação nas lavouras e pastagens. Em Brisbane, uma fábrica já produz cerca de 20 toneladas por semana desse material. O agrônomo Peter Norwood relata que propriedades que usaram o produto observaram potencial de avanço de 25 a 30% na produtividade em certas condições. Um produtor da região de Warrnambool viu o ganho de peso do gado saltar de 0,8 kg por dia para 2 kg por dia, mas o sistema passou por outras mudanças ao mesmo tempo. Especialistas avisam, não basta triturar o vidro comum. O produto precisa ter controle de qualidade, composição e segurança antes de ser usado no campo.
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3: Uma empresa americana chamada EaseCare Incorporation apresentou ferraduras que grudam no casco do cavalo com supercola, sem precisar de pregos nem perfurar o casco. O sistema usa um adesivo à base de cianoacrilato, aquela supercola conhecida em todo o mundo. A fixação é feita por abas coladas na parede do casco, que precisa estar limpa e seca. Garrett Ford, presidente da EasyCare desde 1993, disse que o produto é fácil, barato e eficaz. Os cavaleiros John e Diane Stevens testaram em uma prova de enduro na Califórnia. A égua de John completou 160 quilômetros em 2 dias, ficando em primeiro e terceiro lugar. Segundo a empresa, a colagem dura de 5 a 6 semanas e o custo do adesivo fica em torno de 50 cents por casco.
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3: O Brasil entregou 22,98 milhões de toneladas de fertilizantes entre janeiro e julho de 2026, uma queda de 8,8% em relação ao mesmo período de 2025. Os dados são da ANDA, Associação Nacional para a Difusão de Adubos. Só em julho, o recuo foi de 22,3%. As compras começaram um ano bem, mas perderam ritmo depois que a guerra no Irã trouxe incertezas. A partir de maio, os efeitos aparecerão nas entregas. Crédito escasso, juros altos e o El Niño estão entre os fatores apontados pela entidade. Mato Grosso foi o maior destino, com 24,5% do total entregue. As importações caíram 7,6% e a produção nacional recuou 19,7%. O cenário acende alerta para o abastecimento da safra 2026/27. E é isso, chegamos ao final de mais uma edição do Alô Rural, sempre te atualizando de tudo o que está acontecendo no mundo do agro. Muito obrigado, até a próxima, tchau.
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1: Opa, e aí, tudo beleza? 9:11 na cidade, tá começando mais um Bom Dia. Mais um Bom Dia Cidade aqui pela Rádio Cidade Sul Minas, hein? Eu sou Marçal Felicione, muito prazer e vamos juntos por aqui, ó, liberando muita música boa no seu rádio nessa manhã de quarta-feira. Hoje é dia 7 de outubro de 2026, pois é. Hoje a gente tá aqui, hoje é dia nacional do compositor. Deixa eu ver o que mais aqui. Na data de hoje nasceu o primeiro bebê de proveta brasileira em 1984, olha que legal. E também hoje é aniversário de Varginha, da cidade de Varginha, né? Então tá legal, parabéns aí à nossa querida cidade de Varginha, né? A nossa mãe aqui praticamente do lado, né? A gente tá aqui desejando aí felicidades a toda a população varginhense aí pela data de hoje, né? Vamos lá então, 9:12 na cidade, eu sou Marçal Felicione, muito prazer. E vamos juntos por aqui até meio-dia, tá? Com a melhor programação do seu rádio. Tá com o radinho ligado na cidade? Continue com a gente. Se chegou agora, fique à vontade, seja bem-vindo. Essa é a Rádio Cidade Sul Minas, tá? Tá começando mais um Bom Dia, o telefone tá liberadão pra você participar comigo. 35-3264-3000 para mandar aquele abraço, aquele beijo para quem você quiser e, claro, pedir a sua música, né? Pode chamar no zap, ligar para cá que eu tô te esperando a partir de agora. Para começar, tem Chitãozinho e Chororó, Fogão de Lenha. Um ótimo dia para você, uma ótima manhã abençoada. Vamos que vamos!

0: Muito bem, Cidade 919 agora, bom dia! Vamos lá que vamos, né?
1: Bom dia!
0: Ah, mandando mais alô na cidade, alô Isabela, tá curtindo a cidade aí? Lá em Varginha, tá curtindo o feriadão em casa, opa, que legal! Tem também por aqui a Tamires aqui em Eloy Mendes, curtindo a gente no centro da cidade. O Michael também tá ouvindo a cidade, bom dia! Eliane tá mandando aqui um alô pro Douglas, Felipe, Cristiane e pra todos os ouvintes da rádio. Deixa eu ver o que mais aqui. O Jean tá mandando aqui um alô para todos os ouvintes, pro Guilherme, também pra Eliane e pro Henrique. Ah, deixa eu ver o que mais aqui. Bom dia, Marçal, tudo bem? Rola para mim minha estrela perdida, do João Paulo e Daniel. Estou mandando para minha querida amada, a Gabriele, lá de Paraguaçu. É o Jonas. Então tá legal, bom dia para vocês aí, viu?
1: Bom dia.
0: Ana Luísa tá curtindo a gente lá em Monsenhor Paulo, tá com o radinho ligado. Bom dia. Agora tem João Paulo e Daniel. Vamos curtir essa aqui? Então vamos lá, hein? Já pediu a sua? Já chamou lá no zap? 35 3264 3000 921 agora.

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2: 9:25.
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Opa, bom dia pra você, 928. E a gente continua por aqui com a melhor programação do seu rádio. Deixa eu mandar um alô aqui pra Ana Helena, que tá na sintonia. Ela pediu pra curtir a Paula Fernandes, Amar de Novo.

0: Muito bem, Cidade 932 agora. Bom dia, Paula Fernandes, Amar de Novo. Teve também João Paulo e Daniel, Minha Estrela Perdida. E agora tem o horóscopo do dia e as previsões astrais para amanhã de hoje. Vamos lá.
1: Áries, de 21 de março a 20 de abril.
0: Oi, Áries, bom dia. Ideias ousadas ganharão força logo cedo e poderão mudar o rumo de um projeto. Tá? Anote tudo e escolha o que merece prioridade. O trabalho pedirá inovação, adote uma nova ferramenta e agilize a sua produção, tá? Uma mensagem inesperada trará boas notícias. No amor, a criatividade esquentará o clima. Invente um programa divertido a dois e surpreenda.
1: Touro, de 21 de abril a 20 de maio.
0: Oi, Touro, e aí, tudo bem? Então tá legal, olha só, uma ideia diferente para ganhar um dinheiro poderá sair do papel, tá? Avalie custos com cuidado e comece uma pequena escala. Sem pressa, em casa, a disposição para arrumar, consertar ou reformar estará grande. Divida as tarefas para não sobrecarregar ninguém. O talento para criar com as próprias mãos renderá elogios, tá bom? Invista nos seus dons artísticos. Bom dia pra você, Touro!
1: Gêmeos, de 21 de maio a 20 de junho.
0: Olá, Gêmeos, e aí, tudo bem? Você ganhará coragem e velocidade para programar mudanças e revoluções em sua vida. Uma decisão rápida poderá destravar um plano que andava parado. Deslocamentos movimentarão o dia. Mantenha o foco para não se perder em mil tarefas ao mesmo tempo. Conversas com os amigos ajudarão a escolher o melhor caminho. Bom dia para você, Gêmeos.
1: Câncer, de 21 de junho a 21 de julho.
0: Oi, Câncer, e aí, tudo bem? Atitude e coragem ajudarão a melhorar seus resultados financeiros. Uma ideia que surgiu de repente, quase como palpite, merecerá atenção, tá? Pesquise antes de investir e negocie valores com firmeza. Segure gastos feitos com calor do momento. Um projeto discreto ganhará força e trará resultados nos próximos dias. Bom dia pra você, Câncer. Bom, e a gente continua por aqui com muito mais na sua manhã. E a programação continua, claro.
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0: Cidade 9:36 agora. Bom dia, tá aí Wesley Safadão e Rei Vaqueiro, displicente. E agora é hora de informação na cidade. Vamos ficar muito bem informados? Então vamos.
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0: Hora de informação na cidade com Neuber de Souza e as notícias da Assembleia Legislativa de Minas. Bom dia, Neuber.
2: Opa, um ótimo dia, excelente quarta para você, meu caro Massal, para todos sintonizados na Cidade FM. Massal, eles receberam juntos mais de 1,5 milhão de votos dos mineiros nas eleições 2026. Confira os 5 parlamentares mais votados para a próxima legislatura, que começa em fevereiro de 2027. São 4 reeleitos e 1 estreante no Legislativo Estadual. Luiz Felipe Balone é quem traz os detalhes.
3: Esse grupo é composto por 3 homens e 2 mulheres. 3 deles pertencem à mesma agremiação, o Partido Liberal. Pela segunda vez consecutiva, o campeão de votos é o deputado Bruno Engler, do PL, reeleito com 675.940 votos. O resultado mantém o parlamentar como mais votado na história da Assembleia, posto que já era dele desde a eleição anterior. Bruno Engler coordena o Movimento Direita Minas e avança para o 3º mandato. Ele atua pela promoção de valores conservadores e na defesa da segurança pública. Já com 328.402 votos, a deputada Beatriz Cerqueira, do PT, fica na 2ª colocação entre os mais votados do Legislativo. Ela segue para o 3º mandato, como a mulher mais votada de todas as legislaturas da Assembleia de Minas, título que mantém desde 2022. Nos 2 primeiros mandatos, a parlamentar presidiu a Comissão de Educação, Ciência e Tecnologia e fez parte das CPIs de Brumadinho e da CEMIG. Ela atua principalmente em prol da educação, meio ambiente e direitos dos trabalhadores. Na 3ª posição está o atual vereador de Belo Horizonte, Pablo Almeida, do PL. O estreante como deputado estadual foi eleito com 227.009 votos. Cristão e conservador, ele pretende atuar na proteção da família, segurança pública e liberdade econômica. Já com 165.936 votos, o deputado Eduardo Azevedo, também do PL, segue para o 2º mandato estadual. Entre as propostas para a próxima legislatura, ele pretende atuar na valorização dos princípios cristãos, redução de impostos, defesa do livre mercado e fiscalização do gasto público. Fechando o grupo dos 5 mais votados da Assembleia, a deputada Lude Falcão, do Republicanos, obteve 159.944 votos, sendo reeleita para o 2º mandato estadual. Lude Falcão busca atuar nas áreas de saúde, educação, proteção às crianças, mulheres e idosos, além do apoio ao setor produtivo.
2: Foram essas as notícias, então, meu caro Massal, desta quarta. A gente volta amanhã, se Deus quiser. Tá certo?
0: Tá certo. Obrigado pelas informações, Nilby. Ótima quarta-feira para vocês aí na Assembleia.
2: Para todos nós, meu amigo.
0: Muito bem, Cidade, agora 9:40.
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0: Muito bem, 9:40 na Cidade. A gente continua por aqui com o nosso horóscopo do dia e a previsão astral da manhã de hoje. Vamos lá? Então tá legal, hein? Agora tem pra você aqui, ó, o signo de Leão. Vamos conferir? Então vamos lá.
4: Leão, de 22 de julho a 22 de agosto.
0: Oi, Leão, e aí, tudo bem? Com foco na estabilidade, as decisões de hoje envolverão a construção de relações de confiança. Reencontros e conexões com pessoas do passado abrirão caminhos para planos de expansão. Planeje uma viagem com antecedência. Com Marte em Júpiter em seu signo, parta para ação, se posicione nos relacionamentos e canalize o excesso de energia em uma nova atividade física. Renegocie acordos com a família. Amizades à vista. Bom dia para você, Leão.
4: Virgem, de 23 de agosto a 22 de setembro.
0: Oi, Virgem, e aí, tudo bem? Com a Lua em seu signo, o autocuidado será prioridade hoje. Renove a imagem profissional, mude hábitos e jogue a autoestima para cima. As emoções estarão amplificadas. Aproveite para se abrir mais na relação íntima. Conversas de hoje poderão mudar sua maneira de pensar. Reformulações no trabalho e no cotidiano trarão leveza. Relaxe, medite e faça terapia. Bom dia para você, Virgem.
4: Libra, de 23 de setembro a 22 de outubro.
0: Oi, Libra, e aí, tudo bem? Comece o dia devagar e reserve tempo para o descanso e a interiorização. Um novo ciclo trará relações mais estáveis nas amizades e também no amor, tá? Organize a vida financeira, uma mudança nos investimentos dará mais segurança. Foque no que trará tranquilidade para o futuro e transforme desilusões em aprendizado. Novas oportunidades pela frente, tá bom? Bom dia para você, Libra.
4: Escorpião, de 23 de outubro a 21 de novembro.
0: Oi, Escorpião, e aí, tudo bem? Participe de atividades em grupo e amplie a vida social. Objetivos pessoais ficarão mais claros e bem definidos. Você poderá rever uma decisão tomada anteriormente. Transforme velhos padrões emocionais e encerre processos do passado. Marte e Júpiter anunciam conquistas que impulsionarão a carreira. Inovar será a chave do sucesso profissional.
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7: 9:43.
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0: Muito bem, agora tem Maiara e Maraíza, 90 10 9 46, a cidade. Bom dia.
1: Onde uma pessoa tem 90% daquilo que você procura em alguém, só que você foca naqueles 10% que falta. Aí você sai pra rua, se aventura e realmente você encontra aqueles 10%, mas não se deu conta que perdeu os 90%. É,

legal, Cidade 954, bom dia! Bom dia! Bom dia! Vamos que vamos então, hein? Agora tô mandando aqui um alô pra Isabela, que tá curtindo a gente aqui em Eloy Mendes. Alô, Isabela, bom dia pra você. Ela pediu pra curtir aqui a música do... Cadê? Do Roupa Nova, linda demais. Tô mandando pra todos que estão curtindo a Rádio Cidade e todos que estão trabalhando hoje. Então tá bom, obrigado pela companhia aí, tá bom, Isabela? Abraço pra você. Vamos curtir essa música bonita? Então vamos lá, hein? O telefone tá liberadão, participa com a gente, manda aquele bom dia. Tô te esperando.

0: Muito bem, bom dia 10h05. E aí, tudo bem? Como é que você tá? Ótima manhã, hein? Tá aí Paula Fernandes e Simone Mendes, Cico. Teve também por aqui Danilo e Davi, Não Sou Terapia. E Roupa Nova cantando pra gente, linda! E vamos que vamos, né? Daqui a pouquinho eu tô de volta trazendo aqui, ó, mais música pra você na sua manhã. E, ah não, agora tem horóscopo do dia. Opa, peraí, vamos terminar o nosso horóscopo do dia aqui. Peraí. Agora tá aqui no ponto, tá no jeito. Então vamos que vamos. Vamos lá, senão o pessoal vai me xingar aqui, né? Cadê o meu signo?
1: Sagitário, de 22 de novembro a 21 de dezembro.
0: E aí, Sagitário? Famosos sagitas, né? A carreira pedirá decisão prática. Um parceiro poderá surpreender com uma proposta fora do comum. Avaliem com entusiasmo e também com cautela. Aprove um projeto ou apresente resultados, tá? Uma conversa franca com o chefe ou cliente abrirá caminhos. Reserve tempo para o lazer e para os afetos. E também viagens a dois, tá? Descida em cima da hora animará o clima de hoje. Bom dia pra você, Sagita.
1: Capricórnio, de 22 de dezembro a 20 de janeiro.
0: Oi, Capricórnio, e aí, tudo bem? Uma nova ferramenta, um jeito diferente de trabalhar, agilizará resultados e liberará tempo na agenda. O dia será positivo para planejar um curso ou buscar conselhos de um profissional mais experiente, tá? Investimentos e financiamentos avançarão com segurança. Leia com atenção as letras miúdas de um contrato. Inovação e disciplina formarão uma ótima dupla.
1: Aquário, de 21 de janeiro a 19 de fevereiro.
0: Oi, Aquário, e aí, tudo bem? O amor poderá trazer uma surpresa gostosa, um convite, uma declaração inesperada. Deixe a rotina de lado e curta o calor do momento. Conversas íntimas surpreenderão, tá? Troque confidências e descubra segredos. Contas compartilhadas pedirão clareza sobre quem pagará o quê. Criatividades e ideias geniais não faltarão hoje. Poder tá em alta, tá? Bom dia pra você, Aquário.
1: Peixes, de 20 de fevereiro a 20 de março.
0: Olá, peixes, uma mudança de casa na decoração ou na convivência tornará o cotidiano mais agradável. O trabalho ganhará um ritmo acelerado, com mais demandas e oportunidades. Organize a agenda e faça pausas para não se cansar à toa, tá? Uma solução prática para um problema doméstico surgirá de repente. Conte com o apoio do par ou com um assunto jurídico. Bom dia pra você, tá bom, peixes? Daqui a pouquinho a gente tá de volta na cidade, agora sim. Fica aí.

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1: A Rádio Cidade informa a hora certa.
2: 10:08. 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
4: A partir de 1º de julho de 2027, quem tem conta salário vai poder usar o Pix automático para pagar despesas recorrentes, como mensalidades e contas de serviços. A mudança foi aprovada pelo Banco Central. Com isso, cobranças poderão ser pagas direto da conta sem o trabalhador precisar confirmar cada uma. Mas atenção, o Pix automático será a única modalidade de Pix liberada nessa conta. Ela não vira conta corrente e não permite transferências comuns. A empresa responsável pela cobrança também precisa oferecer essa opção para que o trabalhador possa aderir.
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0: Opa, e aí, beleza? Então tá bom, 10 e 11 na cidade, por aqui, mais uma hora, a gente abre com muita música, muita informação do Bom Dia Cidade, muita descontração, enfim, a programação mais gostosa da sua manhã, a gente faz pra você todos os dias aqui no Bom Dia Cidade, tá bom? Bom, seja muito bem-vindo, essa é a Rádio Cidade Sul Minas 89,5 pra toda a região, pra você que tá chegando agora, fica à vontade, fica relax por aqui, porque tem só música boa pra você curtir na cidade, tá bom? Vamos lá, tamo de volta!
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0: E agora tem a boa da hora!
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0: Bom, e na boa da hora tem Araqueto, tá na cara, 10 e 12, vamos curtir essa aqui? Então vamos recordar, né?

0: saia daí. Tem muito mais música no seu rádio daqui a pouquinho.
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0: 10:20.
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0: Opa, estamos de volta na cidade. Bom dia.
1: Bom dia.
0: Ah, e continua por aqui o nosso Bom Dia Cidade. Tô vendo aqui, gente, hoje é Dia Nacional do Compositor. Olha que legal. Parabéns aos compositores aí, né? Legal, legal demais, que fazem as músicas, as letras das músicas aí, enfim. Bom, estamos na lua minguante, é primavera e o signo que está regendo aí é Libra, tá? E o telefone está liberado para você participar com a gente. Vamos lá continuar aqui batendo papo? Então tá legal. Alô, Fernanda, curtindo a gente lá em Monsenhor Paulo, bom dia. Ah, deixa eu mandar um alô para a turma da Zapnet lá em Monsenhor Paulo também. Obrigado pela sintonia, abraço para vocês aí. Vamos ver quem tá aqui. Alô, bom dia.
2: Marçal, tudo bem?
0: Tudo
2: é
0: jóia.
2: Raquel aqui de Verdinho, do bairro Centenário.
0: Oi, Raquel.
2: Tô sempre ouvindo a Rádio Cidade, adoro a programação.
0: Opa,
2: de vocês.
0: Que bom.
2: E, ô Marçal, manda uma música boa pra mim.
0: Pode deixar, mando sim. Obrigado pela participação, Raquel. Abraço pra você e todo o pessoal aí no bairro Centenário, em Varginha, né? Quem tá curtindo a cidade também é a Gilciane lá em Paraguaçu, que é fãzona do Zezé de Camargo. Eu mando pra ela também aqui um alusão, tá bom? Obrigado pela sintonia aí, nossa amiga Gilciane de Paraguaçu. A Camila também tá na escuta da Rádio Cidade, tá mandando aqui um alô pro Bruno, pro Breno, né, que são gêmeos aí, pra Luísa, Raquel, Thalita e também pra Paula. Então tá bom, obrigado pela companhia. Abraço! 10h27, agora tem Marcos e Beluti. Pena que você já namora.

0: Bom dia, 10h33, Zezé de Camargo e Luciano, pão de mel.
1: Bom dia!
0: Bom dia! Deixa eu mandar um alô aqui pro Danilo, que tá na sintonia, curtindo a cidade. Alô, Danilo, bom dia! O Valmir também tá com o radinho ligado lá em Paraguaçu. Alô, Valmir, tá mandando aqui um alô pro Thiago, pro Davi, a Cida, o Valdir, o Flaninho, a Janete, o Edevânio, o Valnei e pra todo mundo aqui da rádio. Obrigado pela sintonia, tá bom, Valmir? Abraço! Quem tá ouvindo a gente também é a Ludmilla lá no estúdio de fotografia, estúdio fotográfico. Então tá legal, bom dia pra você, Ludmilla. Ótimo trabalho aí, tá? Vanessa também tá curtindo a gente lá em Monsenhor Paulo, no bairro Santa Rita. Tá com o radinho ligado na cidade. Opa, bom dia pra você. Bora de música então? Então vamos lá, né? 10h34.

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1: A Rádio Cidade informa a hora certa.
2: 10h42.
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1: Meus queridos, e a Jennifer Lopes que abriu o jogo contando que o maior segredo de beleza dela, sabe o que é? Dormir bem. Pois é. A diva garante dormir de 7 a 9 horas por noite. E o sono faz parte dos 5 pilares da sua marca. Ao lado do protetor solar, do sérum, suplementos e vida saudável. Ela mesma admitiu, a gente não valoriza o sono, mas ele é importante. E ela disse que sempre caiu na armadilha de valorizar demais o trabalho sem parar. Mas hoje ela defende que o sono é o segredo de beleza mais subestimado que existe. Bom, essa virada aconteceu depois que ela sofreu uma crise de pânico causada pelo excesso de cansaço. Foi aí que ela resolveu colocar o descanso como prioridade da vida dela. Tudo isso aos 57 anos, provando que às vezes o melhor tratamento de beleza é de graça e tá bem pertinho da gente, né? Lá no travesseiro.
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3: Olá, Universo Fitness chegando na sua quarta-feira. Oi, gente, aqui é a Kelly Gomes. E se você aí tá afim de turbinar o treino dos seus glúteos na academia com aquela máxima eficiência, pois então hoje essa é para você. Escuta bem. No Leg Press 45, você vai fazer assim, ó. Você vai sentar com a coluna totalmente apoiada e então vai empurrar a plataforma, mas mantendo os joelhos levemente flexionados a 30 graus e então vai descer com controle total. Aí você segura firme nos apoios laterais e vai fazer 5 séries de 6 a 15 repetições, ajustando a carga progressivamente para potencializar os ganhos. Aí você prioriza a execução correta dos movimentos e vai sentir a diferença na força e

0: também no tônus das suas pernas. E com essa dica maravilhosa, eu quero ver você treinar muito melhor. Boa quarta-feira para você e a gente volta a se falar amanhã. Tchau, tchau.
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0: Muito bem, Rádio Cidade Sul, Minas, aqui é você em primeiro lugar. Boa tarde, aliás, bom dia, né? Boa tarde, não. A gente confunde aqui os horários, gente. Eita, 10h55, bom dia! Débora Blando, próprias mentiras. Legal, hein? Teve também na cidade Bala Alojada com o Gustavo Lima. E vamos dando continuidade aqui na sua participação na cidade. 35 3264 3000. Bom dia! Bom dia pra você que tá levantando agora, tá podendo, né? Feriadão em Varginha. Você não foi trabalhar lá hoje, né? Tem uma grande parcela de gente aqui em Eloy Mendes, pessoal que trabalha em Varginha hoje. Aliás, trabalha em Varginha, mas hoje não foi devido ao feriado. Aê, tá curtindo a gente lá e aqui, que coisa boa. Então vamos que vamos, né? Tem mais gente aqui ouvindo a programação da cidade. Alô, bom dia.
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0: Tá joia, a Cirlei lá de Monsenhor Paulo curtindo a gente. Pediu pra mandar um alô pra ela na Coab. Manda sim, Cirlei, abraço. Quem tá na escuta da cidade também é a nossa amiga Carla da loja Universo das Capas. Pra vocês aí, ó, um ótimo dia, viu? Bom, boas vendas aí. A turma da Universo das Capas que tá preparando uma promoção imperdível. Logo vocês vão saber, tá? Então tá legal, 10h57. Agora tem Grupo Menos é Mais e Simone Mendes. Pedro Pecado. Música.

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1: 11:03.
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3: A balança comercial brasileira fechou setembro de 2026 com saldo positivo de 7,7 bilhões de dólares. O resultado foi divulgado pelo Ministério do Desenvolvimento, Indústria, Comércio e Serviços. O número representa alta de 146,4% em relação a setembro de 2025, quando o superávit foi de 3,1 bilhões de dólares. As exportações subiram 12,9% e chegaram a 34,4 bilhões de dólares. As importações caíram 2,4% para 26,7 bilhões de dólares. As exportações para os Estados Unidos recuaram 6,5% no ano, num cenário de tensão pelas tarifas impostas por Donald Trump, que entraram em vigor no final de julho. O Ministério do Desenvolvimento, Indústria, Comércio e Serviços também revisou a previsão do saldo anual de 90 bilhões de dólares para 84,4 bilhões de dólares.
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2: E aí, meninas? Hoje, quarta-feira. E se vocês também amam aqueles detalhes que transformam uma blusa simples na protagonista do look, as mangas bufantes são perfeitas para elevar qualquer produção nos dias de meia estação. Para um visual moderno e refinado no fim de semana, invista em um look monocromático com blusas de tecido mais encorpado. Já os modelos de manga bem dramáticos e volumosos ficam incríveis quando combinados com calças de corte reto ou justo, equilibrando a silhueta com maestria. Aposte no contraste de cores e arrase com muita atitude por aí. Quando a manga é poderosa, ela praticamente faz o look sozinha, né? Escolha sua combinação favorita e aproveite com muito estilo e personalidade.
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3: Muito bem, essa é a Cidade 11.9. Bom dia, por aqui mais uma hora, né? E agora tem pra você a boa da hora, vamos curtir?
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3: E na boa da hora tem a turma do pagode, Sua Mãe Vai Me Amar, 11.9.

0: cantou pra gente, Pixote, Grupo Pixote no meio do processo.
1: Devagar, mas tá andando.
0: Teve também a Toma do Pagode na Boa da Hora, Sua Mãe Vai Me Amar. Agora tem mais participações aqui, bom dia.
2: Bom dia, Marçal. Um abençoado dia para todos os ouvintes da Rádio Cidade.
0: Amém.
2: Bom dia mesmo.
0: Bom dia, Dona Marina. Obrigado pela participação, tá? Ótima manhã para você. É, deixa eu ver quem tá aqui. Alô, bom dia.
3: Bom dia, aqui é a Alessandra de Varginha, do bairro Centenário.
0: Oi, Alessandra. Tudo jóia?
3: E eu queria mandar um abraço para todo o pessoal que tá ouvindo a Rádio Cidade.
0: Uhum.
3: E um abraço para minha prima, a Vanessa, que tá fazendo aniversário hoje.
0: Parabéns.
3: Pode mandar qualquer música aqui pra nós em Varginha.
0: Tá joia. Obrigado pela participação. Felicidades pra Vanessa aí, né? Tá aniversariando hoje. A gente deseja pra ela tudo de bom. Bora de música então na cidade? Então vamos lá, hein? Agora tem Zeneto e Cristiano. Cadeira Cativa. 11:14.
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0: Thiaguinho. Fica legal.
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3: 11:24.
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5: 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Com Zé Bonito. E Geraldão.
6: Eu também.
7: Ô, Geraldão.
6: Fala aí, Zé Bonito.
7: Chega aqui e me dá uma mão.
6: Você é besta, senhor. Se eu te dar uma mão, vou ficar só com uma e você com três. E além do mais, eu vou ficar com uma dor danada. Vou não.
8: Todo dia era uma briga danada para o menino estudar a lição. E ele nada de obedecer. Mas aí teve um dia que teria prova no outro dia. E a mãe foi a observar o que o filho fazia. O menino estava no quarto estudando. A mãe, orgulhosa, pergunta: como é bom ver que você está estudioso. Amanhã é prova. Filho, desde quando você está estudando? O menino responde: ora, mamãe, desde que eu vi os seus passos subindo a escada.
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10: É verdade.
5: Com Zé Bonito e Geraldão. Se queres, queres. Se não queres, diz.
11: Ah, mas é assim tanto, né? Forçasse.
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0: cidade, aqui é você em primeiro lugar, 11h30.
1: Bom dia!
0: Bom dia! E agora tem Mari Fernandes, telefone sem fio.

0: E a quarta-feira prossegue por aqui a todo vapor na cidade. Vamos mandar alô por aqui então. Oi, bom dia.
1: Bom dia, Marcelo. Manda a música pra nós do Rick Henry.
0: Certo.
1: Que eu queria ser pra você, pra sua família, pra todo que estiver curtindo a Rádio Cidade. Muito obrigado e um ótimo dia pra você. Tchau, fica com Deus.
0: Amém, fica com Deus também, Vera. Abraço pra toda a família aí, tá? Chegando o Rick Renner, cara de pau, 11h38.

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1: A Rádio Cidade informa a hora certa.
2: 11:42.
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Muito bem, Cidade 11:44 agora, a gente dá uma pausa para o almoço, mas daqui a pouquinho eu tô de volta com o nosso Pedil Tocou. Obrigado pela companhia, bom almoço para você e até daqui a pouco.

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1: 12:03.
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4: A Turma Nacional de Uniformização, a TNU, decidiu que aposentadorias com fatos geradores entre 13 de novembro de 2019 e 5 de maio de 2022 devem ser calculadas sem a exigência do divisor mínimo do INSS. Essa regra pode reduzir a média dos salários usada para definir o valor inicial do benefício. A decisão permite até que o período de cálculo seja formado por uma única contribuição, mas nem todo aposentado desse período vai receber mais ou ter valores atrasados. A revisão depende do histórico de contribuições de cada pessoa, da data em que o direito foi adquirido e de como o benefício foi calculado originalmente.
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1: A Rádio Cidade informa a hora certa.
2: Meio-dia e 21.
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2: 12:40.
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1: A Rádio Cidade informa a hora certa.
2: 1:04.
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4: A partir de novembro de 2026, o iSocial vai checar o CPF dos dependentes direto na base da Receita Federal. A mudança está na nota técnica iSocial S1.3, número 07/2026, revisada em 24 de setembro. Hoje o sistema só confere se o número tem os dígitos certos, mas com as novas regras, ele vai verificar se o CPF realmente existe na Receita. Um número copiado errado ou vinculado a outra pessoa pode travar o cadastro. A orientação para empresas, escritórios contábeis e órgãos públicos é revisar os dados dos dependentes antes da mudança entrar em produção. Já os trabalhadores devem conferir os documentos dos dependentes e responder às solicitações do departamento pessoal.
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8: A dica de hoje é o filme Um Tio Quase Perfeito 3, em breve no cinema. Os sobrinhos de Tony estão cada vez mais independentes e ele sente dificuldade em lidar com a distância que surge entre eles. Além disso, de forma completamente inesperada, uma bebê chamada Alice é deixada na porta de sua casa. Sem saber quem são os pais da criança, Tony pede para que os seus sobrinhos ajudem a descobrir quem deixou Alice ali. Entre noites sem dormir, troca de fraldas e até mesmo prisão, ele descobre que a chegada da bebê pode transformar sua vida de maneiras que jamais imaginou. Um Tio Quase Perfeito 3, em breve no cinema.
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14: Quarta-feira, 7 de outubro, dia do compositor. E hoje a dica é pra você que acha que moda é só mergulhar dentro do guarda-roupas e se vestir de qualquer jeito. Você tem que estar antenado e prestar atenção. Isso mesmo, atente-se à moda masculina. O comprimento das bermudas mudou. E agora os modelos terminam logo acima do joelho. Para um visual leve e elegante, o linho é a escolha certeira, oferecendo texturas incríveis e caimento impecável. Já se você prefere peças estampadas, vale apostar em tecidos que vão do algodão ao poliéster. Escolha o corte ideal, combine com sua camiseta favorita e arrase no visual. Viu aí? Agora com essas dicas em mãos, você não erra mais na hora de impressionar as pessoas ao seu redor. Boa quarta pra você!
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3: Agradecemos sua companhia. Nos encontramos na próxima dica. 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

0: Olá, e aí, tudo beleza? 1h10 na cidade agora. Tá começando mais um Pediu Tocou pela Rádio Cidade Sul Minas. E hoje é quarta-feira, meio cada semana, dia 7 de outubro de 2026. Eu sou Marçal Felicione, muito prazer. E vamos juntinhos por aqui, ó. Até as 4 horas da tarde, fazendo companhia aqui um pro outro nessa tarde bem gostosa. Tá legal? Vem juntinho comigo, que daqui a pouquinho eu te conto a nossa pergunta do dia.
1: Faz barulho aí!
0: Pra começar muito bem, tem João Gustavo e Murilo, postinho de gasolina.

0: A tarde mais gostosa do seu rádio, a cidade faz pra você todo dia, hein? 1h20 agora, Péricles, já é. Passou por aqui também Nayara Azevedo, Ana Castela, Palhaça e Tiaguinho Poderosa. Primeirona foi João Gustavo e Murilo, Postinho de Gasolina. Muito bem, a nossa pergunta de hoje é a seguinte. Vamos lá? Olha só. Qual foi a maior furada que você já entrou por confiar em alguém? Todo mundo já entrou em alguma furada, não já não? Por confiar em alguém? Então, conta pra mim qual foi a maior furada que você já entrou por confiar em alguém. Conta pra mim, tá? 1h22 agora. Vamos lá pro intervalo? Daqui a pouquinho eu tô de volta.
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2: A Rádio Cidade informa a hora certa.
3: 1h22. 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
1: Legal, tamo de volta na cidade, 1h26 agora. Hoje é Dia Nacional do Compositor, né? Ah, parabéns aí aos compositores do sul de Minas, aos ouvintes da Rádio Cidade que gostam de compor uma boa música aí, né? Que legal, parabéns então, tudo a ver com rádio, né? Bom, e a nossa quarta-feira meiuca da semana continua por aqui, eu quero saber de você. Você que tá em casa aí nesse momento, responde pra mim, qual foi a maior furada que você já entrou por confiar em alguém? Já aconteceu isso com você? Não, sim, conta aqui pra gente, queremos saber, tá? Bom, vamos lá atender as primeiras participações aqui de hoje. Vou atender a Andréia, aqui do Centro de Eloy Mendes. Oi, Andréia, boa tarde pra você, bom trabalho. Tá curtindo a cidade, né? É, mandou pra mim aqui. Boa tarde, Marçal. Quero ouvir Ivete Sangalo macetando. Tô mandando pra todos os ouvintes da Rádio Cidade. E principalmente pra Bianca, minha amiga. Já aconteceu comigo, sim. Uma vez emprestei um cheque para uma amiga. Ela perdeu o... Aliás, ela mandou o cheque. Pelo que eu entendi aqui, ela mandou uma... É grande a história dela aqui. Mas resumindo, ela mandou um cheque. Ela emprestou um cheque para uma amiga. Para uma suposta amiga ex-amiga. E falou que o valor seria X, né? Digamos lá, R$1.000. E aí a amiga gastou muito mais, tá? E depois falou que aquele valor não era o valor do cheque que ela tinha emprestado, né? Que ela tinha emprestado um cheque no valor menor e tinha entrado um cheque na conta para debitar no valor maior. Então, que não era ela, mas ela sabia, porque ela anotou o número do cheque, né? Da folha do cheque. Furada, hein? Então tá legal, Andréia. Obrigado pela participação, viu? 1h28.

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1: A Rádio Cidade informa a hora certa.
2: 1h43.
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0: Legal, Cidade 1h49, olha onde eu tô, na Castela, e a gente continua. Agora tem a participação aqui da Bianca, tá participando comigo lá de Monsenhor Paulo, tá pedindo pra curtir aqui Mariana Fagundes, Peão Tatuado, e tá mandando aqui um alô pra todos os ouvintes aí, o pessoal lá de Monsenhor Paulo. Então tá legal, obrigado pela companhia, tá? Vamos curtir música? Então vamos lá.
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0: Legal demais, hein? Bala Alojada, Gustavo Lima na cidade, 1h57 agora. Teve também Mumuzinho, Fechadão com Amor. E a Mariana Fagundes com o Geninho, o Peão Tatuado. E aí, vamos que vamos por aqui nessa tarde gostosa, preguiçosa de quarta-feira. Preguiçosa porque o pessoal tá falando aqui que tá com preguiça. Mas eu não tô não, eu não tô não. Vamos que vamos então. Olha só, quero saber de você se você... É, a nossa pergunta de hoje é o seguinte. A nossa pergunta de hoje é legal demais. É, qual foi a maior furada que você já entrou por confiar em alguém? Tá? Participa com a gente. 3264-3000. Tem várias e várias furadas, né? A gente quer saber qual foi a sua, tá? Entre em contato com a cidade e conte pra gente. Vamos dar um pulinho lá em Varginha pra saber o que, que o pessoal conta pra gente aqui? Alô, boa tarde.
1: Oi, boa tarde. É Helena de Varginha, do bairro Monte Serrá. Eu queria pedir uma música do Raça Negra. Pode ser qualquer uma que tiver jeito de tocar aí, tá bom? E eu, comigo já aconteceu... De eu entrar numa furada?
0: Sim.
1: Porque eu conheci uma pessoa há até um ano e meio, mais ou menos, e essa pessoa me falou que ela era solteira.
0: É.
1: E aí, fui no papo dessa amiga minha pra conhecer essa pessoa.
0: É.
1: Daí, essa pessoa já tinha um relacionamento de 11 anos.
0: Xiii.
1: Em outra cidade.
0: É.
1: Inclusive, daí de Elaine Mendes.
0: Olha só.
1: E eu comecei a namorar essa pessoa também.
0: Uhum.
1: Aí, por fim, eu acabei descobrindo que essa pessoa tinha um relacionamento e foi uma furada. Porque a minha amiga me convenceu a ficar com essa pessoa. Não sei se deu pra você entender.
0: Não, entendi.
1: Mas é mais ou menos isso. A minha amiga fez eu ficar com essa pessoa. Então, foi uma furada, né?
0: Sim.
1: Por fim, eu descobri que ele era, tinha um relacionamento aí em Eloy Mendes há mais de 11 anos. E aí não deu em nada mais. Mas eu fiquei muito triste.
0: Ah, imagino.
1: Marçal, muito obrigada, viu? Eu adoro a programação de vocês, escuto todos os dias.
0: Oh, que bom, fico feliz, viu? Então, eu acho que eu entendi. Se eu tiver errado, você me corrija, tá? Você conheceu um cara, né? Uma pessoa aí, não falou o que que é, enfim. É... Através de uma amiga sua. Sua amiga falou, ah, dá uma chance pra pessoa, tal, tal, tal. Aí você foi lá, deu a chance pra pessoa. E nisso... Você acabou descobrindo que essa pessoa tinha um relacionamento aqui em Eloy, que era daqui de Eloy, né? Uma coisa assim, há mais de 11 anos. E aí você começou a namorar essa pessoa e a pessoa também tá tendo um relacionamento. Então ele teve um relacionamento duplo, né? Com você e com a pessoa de há mais de 11 anos. É, aí você descobriu. Meu Deus, eu acho que é isso mesmo, né não? Que furada, hein? Que essa foi a maior furada até agora aqui que o pessoal contou pra mim aqui. Nossa, de longe, a maior furada. Duas em ponto, mas acontece, né? Tem que tomar cuidado com essas amizades aí, hein? Duas em ponto na cidade. Boa tarde pra você. Agora tem Raça Negra, Jeito Felino.

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1: Muito bem, 2:04 e a Polícia Civil prendeu nessa quarta-feira hoje, dia 7, um homem de 41 anos investigado por participação em uma tentativa de roubo de café em uma propriedade rural de Serrania. A prisão ocorreu durante a Operação Grão Seguro, deflagrada aí pela Delegacia Especializada de Repressão a Crimes Rurais de Alfenas. As investigações apontaram o homem preso como um dos envolvidos na tentativa de roubo. Além do mandado de prisão preventiva, a operação cumpriu 2 mandatos de busca e apreensão. Durante uma das buscas, um sítio ligado ao investigado, os policiais encontraram dezenas de galos que, segundo a Polícia Civil, eram utilizados em rinhas. Também foram apreendidos materiais relacionados à prática, como ringue, gaiolas, protetores e esporas. A Polícia Militar do Meio Ambiente foi acionada para tomar providências relacionadas aos animais. Após os procedimentos da Polícia Judiciária, o investigado foi encaminhado ao sistema prisional, onde permanece à disposição da justiça, tá? Mais notícias por aqui. Polícia Civil prende 4 suspeitos de tráfico de drogas em operação em Guaranésia. A Polícia Civil prendeu 4 homens de 36, 28, 25 e 19 anos durante uma operação contra o tráfico de drogas, a atuação de grupo criminoso em Guaranésia. Nessa quarta-feira também, hoje dia 7, a ação contou com o apoio da PM. A operação Linha Oculta cumpriu 4 mandados de prisão e 4 de busca e apreensão nos bairros Renovação e Centro. Segundo a Polícia Civil, os suspeitos são investigados por tráfico de drogas e organização criminosa. Durante as buscas, os policiais encontraram um dos imóveis, um tablete de maconha, uma balança de precisão, materiais usados para fracionar drogas e aparelhos de celulares. De acordo com a Polícia Civil, a análise do material apreendido naquela primeira etapa permitiu identificar novas conexões e informações sobre uma estrutura criminosa maior, com vínculos com organização criminosa. A investigação continua para identificar outros possíveis envolvidos e reunir elementos para a responsabilização dos suspeitos. 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Agora 2:06. Daqui a pouco a gente está de volta. Música.

0: 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A Rádio Cidade informa a hora certa.
1: 2:07.
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3: Férias, 13º salário, jornada de trabalho e contratação por pessoa jurídica entraram no centro do debate eleitoral de 2026. As propostas vão desde ampliar as garantias trabalhistas até criar um regime alternativo ou até substituir a própria CLT. Mas uma proposta de campanha não muda contrato nenhum sozinha. Para valer, qualquer mudança precisa seguir os procedimentos legais. Além disso, os direitos trabalhistas brasileiros não estão só na CLT. Parte está na Constituição e em leis específicas, o que torna qualquer reforma mais complexa do que parece. A divergência política está em como lidar com o novo mercado de trabalho, que inclui aplicativos, home office, serviços digitais e contratação por PJ. Uma linha defende mais liberdade de contratação, outra quer mais proteção para que os riscos não fiquem só com o trabalhador.
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6: Comprar produtos com estampas de fit ou proteico na embalagem virou uma grande tendência nas prateleiras dos mercados. A promessa é entregar uma opção super saudável, mas a realidade por trás do rótulo costuma ser outra. Para compensar a troca de ingredientes, a indústria costuma exagerar nas gorduras ruins, nos conservantes e nos aditivos. Além disso, muitos desses alimentos contêm quase a mesma quantidade de calorias que as versões tradicionais da prateleira. Fique de olho na lista de ingredientes para não cair em pegadinhas e pagar caro por pouca saúde.
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1: Legal, esse é o nosso Pediu, tocou, 2h13. Boa tarde pra você, hein? Como é que você tá? Tudo beleza? Aqui a gente abre mais uma hora bem legal, bem recheada de muito sucesso, muita música, muita informação e, claro, você, ouvinte número 1 da Rádio Cidade. Hoje é quarta-feira, né? Dia 7 de outubro de 2026. O ano tá passando, ó. Rápido, hein? Pois é. Todo dia pra trás mesmo, tava falando de carnaval, tava falando de meio do ano, de festa junina. Agora já estamos quase chegando no Natal de novo. Olha que doideira, como é que tá passando depressa. 2h14 na cidade, você participando comigo aqui do Pediu Tocou. Pede a sua e manda para quem você quiser, tá bom? 35-3264-3000. E a gente quer saber aí, qual foi a maior furada que você já entrou por confiar em alguém? Tá? Nossa pergunta de hoje é essa aí, hein? Tá rendendo bons comentários aqui hoje e você pode dar também a sua participação com a gente, compartilhar a sua história aqui, tá? 35-3264-3000. Vamos lá, deixa eu mandar um alô aqui pra dona Maria Amélia, que tá curtindo a gente lá na Vila... Como é que é a vila? Vila Mendes, ah, lembrei, Vila Mendes. Maria Amélia, bairro Vila Mendes, em Varginha. Ela mandou aqui, boa tarde, meu amigo Marçal, mande uma música... É do embaixador Gustavo Lima, aquela que canta em castelhano. Amo essa música. Então tá legal, tô mandando pra você aqui, tá bom? Obrigado pela companhia e participa sempre com a gente aí, viu? É um prazer receber aqui a sua participação. Deixa eu ver o que mais aqui. A Márcia lá do San Marino tá mandando aqui um alusão pra dona Maria Amélia também. Deixa eu ver o que mais aqui. Rafaela mandou pra mim, boa tarde, Marçal. Eu já caí em várias furadas. Uma delas não tem nem como contar. O horário não permite. Uau! Faz uma versão mais light aí, Rafael, e conta pra gente. O povo é curioso, quer saber, ué. Que é isso? Conta pra gente qual foi a tua maior furada aí. Se tiver alguma... Se a história for de terror 18 mais, você faz uma versão light dela. Tem como, sim. Manda pra cá. Vamos lá, tem mais participações aqui. Vamos dar um pulinho lá em Varginha? Alô, boa tarde.
2: Oi, Marçal. Oi. Boa tarde, Márcia.
1: E aí, Márcia? Conte pra nós.
2: Marçal, a maior furada, mas foi uma vez só, que eu também não faço mais.
1: O que será que aconteceu?
2: É emprestar o meu nome pra pessoas que você acha que você confia.
1: Entendi.
2: Foi a maior furada da minha vida. A pessoa comprou no meu nome, não pagou o que comprou.
1: Caramba,
2: eu tive que pagar, fui cobrar e ainda saí errado. Então foi uma das maiores furadas da minha vida.
1: Caramba.
2: Entendeu? Eu jamais empresto meu nome pra ninguém. Nem pra filha eu empresto mais. Seja quem for.
1: Uhum. Foi uma lição, né?
2: Manda uma música aí, bem legal, do Ferrugem aí pra mim.
1: Tá joia.
2: Tá bom? E que o pessoal... manda um abraço pra todos os ouvintes de Varginha, o sul de Minas, tá ouvindo, principalmente Varginha, que tá todo mundo em casa. De manhã choveu muito, à noite choveu muito, mas agora abriu um solzinho, graças a Deus. Então que você mande um Ferrugem pra gente aí.
1: Tá joia.
2: Tá bom?
1: Tá bom.
2: Obrigado, Marçal. Um abração.
1: Outro.
2: Tchau.
1: Bom feriado pra vocês aí em Varginha, viu, Márcia? Parece que o sol deu as caras. Acho que aqui eu acho que também, viu? Não consigo ver aqui neste momento, mas daqui a pouquinho eu vou informar como é que vai estar. Ai, ai, vamos lá então. Deixa eu mandar mais alô por aqui. Olha só. A Daniela tá participando comigo lá de Monsenhor Paulo. Ela falou que ela confiou também numa amiga dela, que a amiga dela mora em Pouso Alegre. Ela mora em Monsenhor Paulo. Que a amiga dela disse que precisava comprar algumas coisas no cartão de crédito dela. Então ela confiava cegamente, piedosamente nessa amiga dela. E ela comprou, né? E ela deu o cartão na mão dessa amiga dela lá de Pouso Alegre. E o limite do cartão na época era R$3.000. A menina simplesmente pegou os R$3.000 em empréstimo e sumiu, desapareceu, né? Nunca mais ela teve contato dessa menina. Que é isso? Mas que amizade que é essa, hein? Amizade ghost. De repente, ó, some.
3: E tá gelada?
1: 2h18. Eu tô rindo, mas a situação é braba, né, Dani? Ei, não é fácil, não. 2h18.

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1: A Rádio Cidade informa a hora certa.
2: 2h25.
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1: Muito bem, agora 2h41 na cidade. Campos Gerais, aqui no sul de Minas, entrou na lista do sul de Minas com registros de escabiose, né? Que é conhecida popularmente como sarna humana. Segundo a prefeitura, são pelo menos 14 casos, sendo 10 crianças e 4 funcionários de escolas municipais. As pessoas que apresentaram sintomas foram afastadas das atividades. As unidades de ensino, onde houve registro, também passaram por limpeza e higienização. Apesar dos casos, as aulas seguem normalmente e até o momento não há previsão de suspensão das atividades, né? Uma reunião entre representantes das secretarias de saúde e Educação e da Vigilância Sanitária ocorreu ontem, na terça-feira, dia 6, na sede da Prefeitura de Campos Gerais, para avaliar a situação e, segundo a administração municipal, o número de registros ainda pode aumentar, né? Olha só. Pois é, e na região aqui nossa, a cidade de Alfenas, né, registrou 4 novos casos, tá, no final de semana, elevando o total de 318 para 322. E de acordo com a Secretaria da Saúde, os 4 novos registros são de pessoas da mesma família. E a pasta informou que a procura por atendimento nas unidades de saúde diminuiu. Ainda assim, a orientação é para que as pessoas que tiverem coceira intensa e manchas na pele aí procurem atendimento médico, né? Tomara que não chegue por aqui, tomara que não deixe passar ali do Rio para cá, né? Oh, meu Deus do céu. 2h43 e a gente libera por aqui mais daqui a pouquinho na cidade, tá? 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Agora 2h43.
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2: A Rádio Cidade informa a hora certa.
0: 2h43. 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
4: Oi, gente. De volta na sua quarta-feira. Atenção, você sabia que mudar o cardápio e cortar alimentos artificiais pode aliviar os sintomas da depressão em apenas 4 semanas? Um estudo liderado pela Universidade da Califórnia acompanhou adultos diagnosticados com o transtorno e mostrou que eliminar ultraprocessados como refrigerantes, congelados e pratos prontos traz melhorias rápidas no bem-estar mental. A diminuição desses produtos reduz processos inflamatórios no corpo e favorece a produção de neurotransmissores, ligados ao bom humor no intestino. Os cientistas destacam que a reeducação alimentar não substitui tratamentos tradicionais como psicoterapia e medicamentos prescritos, mas funciona como uma poderosa aliada na recuperação. O que entra no estômago altera diretamente a química do cérebro e a regulação emocional diária. Cuidar da comida é um passo prático e acessível para proteger a mente. Fique sabendo, volta amanhã.

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0: Muito bem, de volta na cidade, 2h47. Vamos dando sequência aqui ao Pediu Tocou nessa tarde de quarta-feira. E aí, tudo beleza? A gente quer saber de você, tá? A nossa pergunta de hoje é a seguinte: qual foi a maior furada que você já entrou por confiar em alguém? Se já passou por várias furadas, conta pelo menos uma pra gente, tá? Vamos bater papo aqui então? Então vamos lá, né? 35-3264-3000, tá à disposição aqui. Alô, boa tarde.
1: Boa tarde, Marçal. É a Viviane de Verginha, aqui do Via Café Garden Shop.
0: Oi, Viviane.
1: Então, eu respondendo a sua pergunta hoje do programa, aí...
0: Fica à vontade.
1: Comigo aconteceu o seguinte, eu acho que já aconteceu com mais gente, não uma coisa assim muito inédita.
0: Certo.
1: Eu paguei no hotel, na verdade foi um spa hotel, no Rio de Janeiro, na região serrana. E aí eu fui pagando durante um ano, né? Fui juntando dinheiro, pagando.
0: Certo.
1: Eu pagava R$190 todos os meses e durante um ano. E aí falava que eu teria direito a todas as diárias, passeio incluso, café da manhã, motorista à disposição, jantar, almoço, né, quiosque, piscina, tudo. E aí tá, aí chegou perto da época de ir, eu fui conferir na internet, né, as fotos, né, de que sempre eu tava olhando o resort, como é que era, se era bom, se não era, e aí tava sempre conferindo. Aí eu fui olhar as fotos, já tinha mudado tudo, tinha mudado o dono, tinha mudado praticamente tudo, menos a localização. Mas aí eu acabei que fui, né? Que já tinha pago mesmo. Fui viajar. Aí chegou lá, na cidade que eu fui, não era nada daquilo que tava combinado, sabe? Eu tive que pagar tudo, paguei almoço, paguei jantar, tinha um café muito ralé, muito simples. Os quarks eram horrorosos. A piscina suja.
0: Que isso?
1: Nada daquilo. Aí Entendi. Eu questionei, falaram pra mim que a administração anterior... tinha levado o resort à falência para aqueles planos que eu tinha pago e que eu teria que recorrer na justiça. Mas aí, por fim, eu desanimei, né? Porque pra que eu vou mexer com isso? Dá dor de cabeça? Ah, não ia compensar. Mas eu, depois disso, eu beijo muito, sabe? Eu tenho que procurar muito, saber onde eu vou primeiro. Eu
0: claro.
1: Não vou de cara assim, mas vamos.
0: Tá
1: viu?
0: Certinha.
1: Aí se... É isso. Aí se tu der, manda uma música pra mim.
0: Qual que é?
1: Sabe aquela música que toca na novela do... Ah, é uma música que toca na novela da Sete.
0: É.
1: Se puder, eu acho que é do... Filho do Caetano Veloso.
0: Ah, sim.
1: Obrigada, viu?
0: De nada.
1: Um beijo. Outra. Ótima quarta-feira pra você.
0: Obrigado pra você também. Olha que situação complicada, né? Dela aí, eu acho que realmente, igual você falou aí, não é uma coisa assim inédita, né, que você passou. Eu já vi várias pessoas relatando isso, que até inclusive estava vendo um programa esse dia para trás, aquele de defesa do consumidor lá, né? Aí parece que um hotel tinha feito a mesma coisa, o hotel era nada daquilo que a pessoa tinha que tinha proposto a pessoa, né? A pessoa pagou também, enfim. É mais ou menos isso aí que você passou. Que complicado, hein? E o pior de tudo isso aí, gente, é que depois, às vezes, nem compensa, né, entrar na justiça, porque o valor é tão complicado, o tempo que vai gastar disso é tão complicado que o pessoal, às vezes, não vale a pena. Ai, ai, complicadíssimo mesmo. Bom, vamos de música, então? Então vamos lá, né?

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0: 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A Rádio Cidade informa a hora certa.
1: 3:07.
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3: O site do TSE apresentou uma falha. O sistema marcou faltou para eleitores que foram às urnas no domingo, dia 4, no primeiro turno das eleições. Muita gente tinha o comprovante de votação na mão e mesmo assim o site dizia que não tinham comparecido. O TSE esclareceu que os dados ainda estão em processamento e que a informação não era definitiva. O sistema foi atualizado para exibir que os dados estão em processamento. Quem viu o registro de falta não precisa tomar nenhuma providência agora. A orientação é aguardar até 11 de outubro.
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2: Meu amigo Pet, agora dicas para você cuidar bem do seu amiguinho.
5: Oi, queridos! Proteger os animais e respeitar a natureza exige atitudes simples e conscientes no nosso dia a dia. Prefira sempre adotar um pet com responsabilidade ao invés de comprar. E apoie causas de proteção animal. Evite consumir produtos testados em bichinhos. Não use roupas de pele natural e não frequente atrativos que explorem a fauna, viu? Pequenos gestos e escolhas éticas da sua rotina fazem uma diferença gigantesca para um mundo mais justo.
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1: Legal, tamo de volta na cidade, abrindo mais uma hora por aqui. Agora tem Péricles e JP. Até quando?

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1: A Rádio Cidade informa a hora certa.
2: 3:21.
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0: Muito bem, cidade 3h34 agora e a gente continua com o nosso Pediu Tocou na Cidade. Vamos lá com mais participações, tá? Quero saber aí a nossa pergunta de hoje, qual foi a maior furada que você já entrou por confiar em alguém? Olha só, tô mandando aqui um alô pra Dona Maria Amélia, que tá lá em Varginha, na Vila Mendes. Ela tá mandando aqui um alusão pra Márcia do Samarino. Então tá legal, obrigado pela participação aí, tá? E tem mais participações aqui. Alô, boa tarde.
1: Boa tarde, Marcelo.
0: Boa tarde.
1: Cedo. Agora vou mandar só um versinho.
0: Tá joia, pode mandar.
1: Menino do olho verde, da sombracelha encerrada.
0: É.
1: O dia que eu não te vejo, não como, não bebo nada.
0: Tá joia. Obrigado pela participação.
1: Só isso. Obrigado, Marcelo.
0: De nada. Obrigado você.
1: Com Deus.
0: Tá legal. Obrigado pela participação aí, tá bom? Bom, tô mandando aqui também um alô pra Regina, que tá lá em Varginha, curtindo a programação. A Regina falou assim que a maior furada que ela entrou foi quando ela foi conhecer alguém e essa pessoa não era a pessoa que ela tinha conversado durante o tempo na internet. A pessoa mentiu idade, mentiu foto, mentiu tudo. Ela foi conhecer e não era nada daquilo. Sacanagem, é uma grande furada mesmo. Agora tem Tiaguinho, Sosseguei, 3h35.

0: 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A Rádio Cidade informa a hora certa.
1: 3h41.
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1: Muito bem, Rádio Cidade Sul Minas, aqui é você em primeiro lugar. Boa tarde. Marília Mendonça foi por conveniência. Teve também o Wesley Safadão e Rei Vaqueiro com Displicente. E também a Taylor Swift. E a gente libera por aqui, né, o nosso Pediu Tocou, que vai ficando nessa tarde de quarta-feira. Prometendo voltar amanhã, então, a partir das duas. Da uma, né? Então tá legal. Bom, gente, obrigado pela companhia. Um beijo no coração. Fica com Deus. Tá? E na sequência tem o Play Sertanejo. E amanhã a gente se fala, se Deus quiser, às 9 da manhã, com mais um Bom Dia Cidade. Tá bom? Obrigado pela sua companhia, a sua participação. Você que teve com o radinho ligado aí também comigo, fazendo companhia aqui um pro outro. Que coisa boa, tá bom? Valeu então de montão. Um beijo. E a gente se fala então amanhã, tá? Pra fechar legal aqui, ó. Tem a música. Cadê a música? Sumiu, gente. Eita. Agora eu achei aqui, ó. Fred e Fabrício. Valeu, só você. 3h54. Até amanhã. Tchau.

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1: A Rádio Cidade informa a hora certa.
2: 3:59.
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4: A Anvisa proibiu a venda de insulina glargina distribuída pela empresa Costa Mar Comércio Licitatório Limitada, que não tinha autorização para distribuir medicamentos. Uma fiscalização em Petrópolis, no Rio de Janeiro, feita em 9 de setembro, constatou que a empresa nem funcionava no endereço cadastrado. A proibição vale para todos os lotes de glargina de 3 ml sem UI ligados à empresa. A agência também mandou apreender 6 produtos vendidos no site Peptídeos do Brasil, sem registro, sem cadastro e sem fabricante identificado. Eram apresentados como produtos para pesquisa, mas a Anvisa identificou indícios de uso em humanos. Entre eles estão produtos com tirzepatida, substância usada no Monjaro, e retatrutida, substância que ainda está em fase de estudos e não tem registro no Brasil.
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1: Play Sertanejo tá chegando. A partir de agora, o melhor da nossa música sertaneja pra você curtir. É o Brasil todinho ligado aqui na rádio, hein? Hoje é quarta-feira, dia 7, e a gente começa com Humberto e Ronaldo, junto do Geninho e Mariana Fagundes. Play Sertanejo.

0: Vitória, gente, Jean Giovanni e Bruno Marrone, na quarta-feira mais sertaneja aqui do seu rádio. Ainda teve a Patrícia e a Manuela, Chama o Samu, naquela pegada, aquela levada bem animada, bem engraçada essa música delas aí, né? Antes teve o Fiduma e Jacadinha de Rodeio, e abrimos a edição desta quarta-feira, a quarta-feira mais sertaneja do Brasil aqui no Play Sertanejo, com a dupla Humberto e Ronaldo, junto da Mariana Fagundes e o Geninho, o MC Peão, hein? Boa quarta-feira, é o Brasil todinho junto com a gente aqui no Play Sertanejo. Já já, Elis, Justin.
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3: A Rádio Cidade informa a hora certa.
4: 4:17.
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0: Opa, Vitor e Luan, hein? Antes teve Paulo e Natan junto do Panda. Gregory e Matheus, Israel e Rodolfo. Mike e Rodrigo com Clint e Romário. E também a Elis Justin com Malabarismo. A Elis tá estourada, hein, gente? Brasil todinho abraçou a Elis. Uma grande cantora. Sou fã de você, hein? Fã mesmo. Eu sou de você também, ouvinte, que todo dia, diariamente, sintoniza aqui a nossa rádio e passa essas 2 horas com o radinho ligado, curtindo aqui a maior audiência sertaneja em todo o nosso Brasil, hein? A você, a nossa eterna gratidão mesmo, tá? Daqui a pouquinho, o Play tá de volta com o garotão Felipe Araújo.
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5: 4:34.
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queimada do Brasil, hein? Recaída marcada. Ô, sofrência, hein, Gabriel? Antes teve PH e Michel, o saudoso Cristiano Araújo, você que sabe. Antes também, os irmãos João Neto e Frederico Arrependimento, e abrimos a sequência com o Felipe Araújo, ponto G, junto do Panda, cantando pra gente aquela moda sertaneja ajeitada, aquela moda bruta, gostosa, aquele sertanejão que a gente gosta de montão. Bom, pequena pausa, mas bem curtinha mesmo, o Play volta já já com você, na quarta-feira mais sertaneja do Brasil.

0: 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A Rádio Cidade informa a hora certa.
1: 4h50. 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
3: Israel lembrou os 3 anos do ataque de 7 de outubro de 2023, considerado o dia mais mortífero da história do país. Às 6h29 da manhã daquela data, homens armados liderados pelo Hamas invadiram comunidades na fronteira com Gaza, matando 1.200 pessoas e levando 251 como reféns. As cerimônias aconteceram em mais de 400 locais. Houve momento de silêncio nacional, minuto de reflexão ao meio-dia e eventos no local do Festival Nova, na Floresta Re'im, onde 370 pessoas foram mortas e 44 sequestradas. Uma grande cerimônia à noite em Tel Aviv foi organizada pelo movimento Kumul e apresentada pelo ex-refém Eli Sharabi e pela atriz Shani Cohen.
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0: nossa lindona mineirinha Paula Fernandes, Amar de Novo. Pra fechar muito bem a primeira hora do Play nesta quarta-feira, antes teve Júnior Marques, Eduardo Costa, Imagina Eu, essa moda tá estourada, hein, gente? Eduardo Costa do Velho Testamento. E abrimos a sequência com a Taíme e Thiago, junto do Cleiton e Romário. Esse é o Play Sertanejo e a quarta-feira mais sertaneja do Brasil volta já com você. Segura aí que é um tiquinho só.
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3: A Rádio Cidade informa a hora certa.
4: 5:07.
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1: Já estamos de volta na quarta-feira mais sertaneja. É o Brasil todinho ligado com a gente aqui no Play Sertanejo. Hoje é dia 7 de outubro. Prazer estar com vocês aqui, hein? É o Brasil todinho ligado com a gente. É hora de João Bosco e Vinícius. A participação especial é de Gustavo Lima.
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1: Luan Santana e Léo Foguete. Luan City Festival, São Paulo.

0: Bons, hein? Saudade Atemporal é o som do Rio Negro e Solimões e a participação especial da dupla Henrique e Juliano. Também teve Luan Santana, junto do pernambucano Léo Foguete Dona, o Sammy Rico, Último Romântico. E abrimos a segunda hora de hoje aqui do Play Sertanejo com a dupla João Bosco e Vinícius. 25 horas, a participação especial é do Gustavo Lima. Esse é o nosso Play Sertanejo. Hoje é quarta-feira, hein? Gratidão pela companhia, pela amizade. Esteja onde você estiver sintonizado aqui na rádio. É uma alegria imensa contar com o carinho da sua audiência. Quem vai cantar daqui a pouquinho aqui pra gente é a Ana Castela. Ah, mas tem também um Gustavo Lima. Daqui a pouquinho aqui no Play.
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3: A Rádio Cidade informa a hora certa.
4: 5:25.
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0: Zé Felipe pra fechar a edição de hoje. Antes teve Kaique e Alessandro junto da Mariana Fagundes. A dupla Matheus e Cauã e Mari Fernandes, não vitalício. Também teve Diego e Arnaldo, Zé Neto e Cristiano. E abrimos a sequência com o Panda, Eu Te Seguro. E assim, a gente fecha muito bem a edição de hoje, quarta-feira. Aquele abraço especial a cada um de vocês. Olha, obrigado mesmo, hein, pela amizade, pela companhia. Amanhã, quinta-feira, a gente volta a se falar aqui no Play.
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1: A Rádio Cidade informa a hora certa.
2: 5:57.
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Em nome do Pai, e do Filho, e do Espírito Santo. Amém. O anjo do Senhor anunciou a Maria, e ela concebeu pelo Espírito Santo. Ave Maria, cheia de graça, o Senhor é convosco. Bendita sois vós entre as mulheres, e bendito é o fruto do vosso ventre, Jesus. Santa Maria, Mãe de Deus, rogai por nós, pecadores, agora e na hora de nossa morte. Amém. Eis aqui a serva do Senhor, faça-se em mim segundo a vossa palavra. Ave Maria, cheia de graça, o Senhor é convosco. Bendita sois vós entre as mulheres, e bendito é o fruto do vosso ventre, Jesus. Santa Maria, Mãe de Deus, rogai por nós, pecadores, agora e na hora de nossa morte. Amém. E o Verbo divino se fez carne e habitou entre nós. Ave Maria, cheia de graça, o Senhor é convosco. Bendita sois vós entre as mulheres e bendito é o fruto do vosso ventre, Jesus. Santa Maria, Mãe de Deus, rogai por nós, pecadores, agora e na hora de nossa morte. Amém. Rogai por nós, Santa Mãe de Deus, para que sejamos dignos das promessas de Cristo. Oremos. Infundi no nosso espírito a vossa graça, ó Pai, vós que na anunciação do anjo nos revelastes a encarnação do vosso Filho, pela sua paixão e cruz, conduzi-nos à glória da ressurreição. Por Cristo nosso Senhor. Amém.

Queridos irmãos e queridas irmãs, neste momento eu vou abençoar a água, que você possa pegar aí o seu copo de água, a sua garrafinha, para que você possa beber esta água, também usá-la aí na sua casa, aspergir os quartos e também no seu carro, na sua casa, sendo sempre esse instrumento de salvação.

Irmãos e irmãs em Cristo, invoquemos o Senhor nosso Deus, para que se digne abençoar esta água, que vai ser usada por todos nós, recordando sempre o nosso batismo, que Ele se digne ajudar-nos a permanecermos fiéis ao Espírito que recebemos. Oremos. Senhor Deus Todo-Poderoso, fonte e origem de toda a vida, abençoai esta água que vamos usar, confiantes para implorar o perdão dos nossos pecados e alcançar a proteção da vossa graça contra toda doença e cilada do inimigo. Concedei, ó Deus, que por vossa misericórdia jorrem sempre para nós as águas da salvação, para que possamos nos aproximar de vós com um coração puro e evitar todo o perigo do corpo e da alma. Por Cristo nosso Senhor. Amém. Que esta água relembre o nosso batismo e o Cristo que nos salvou. Amém.

consagração a Nossa Senhora da Conceição Aparecida. Ó Maria Santíssima, pelos méritos de Nosso Senhor Jesus Cristo, em vossa querida imagem de Aparecida, espalhais inúmeros benefícios sobre todo o Brasil. Eu, embora indigno de pertencer ao número de vossos filhos e filhas, mas cheio de desejo de participar dos benefícios de vossa misericórdia, prostrado a vossos pés, consagro-vos o meu entendimento, para que sempre pense no amor que mereceis. Consagro-vos a minha língua, para que sempre vos louve e propague a vossa devoção. Consagro-vos o meu coração, para que depois de Deus, vos ame sobre todas as coisas. Recebei-me, ó Rainha incomparável, vós que o Cristo crucificado deu-nos por mãe, no ditoso número de vossos filhos e filhas. Acolhei-me debaixo de vossa proteção, socorrei-me em todas as minhas necessidades, espirituais e temporais, sobretudo na hora de minha morte. Abençoai-me, ó celestial cooperadora, e com vossa poderosa intercessão, fortalecei-me em minha fraqueza, a fim de que, servindo-vos fielmente nesta vida, possa louvar-vos, amar-vos, dar-vos graças no céu e por toda a eternidade. Assim seja. Amém. Nossa Senhora da Conceição Aparecida, rogai por nós.

O Senhor esteja convosco, Ele está no meio de nós. Que Deus os abençoe e vos guarde. Amém. Que Ele vos ilumine com a luz da sua face e vos seja favorável. Amém. Que Ele vos mostre o seu rosto e vos traga a paz. Pela intercessão da nossa padroeira, a Senhora Aparecida, abençoe-vos Deus Todo-Poderoso, Pai e Filho e Espírito Santo. Amém. Fiquemos na paz, que o Senhor sempre nos acompanhe. Amém.

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2: A Rádio Cidade informa a hora certa.
3: 6:16.
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0: Rádio Cidade informa a hora certa.
1: 6h52.
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o grande homem. Mantém seu modo de pensar independentemente da opinião pública. É tranquilo, calmo, paciente, não grita nem se desespera. Pensa com clareza, fala com inteligência, vive com simplicidade. É do futuro e não do passado. Sempre tem tempo. Não despreza nenhum ser humano. Causa a impressão dos vastos silêncios da natureza. O céu, o oceano, o deserto. Não é vaidoso. Como não anda à cata de aplausos, jamais se ofende. Possui sempre mais do que julga merecer. Está sempre disposto a aprender, mesmo com as crianças. Trabalha pelo prazer do trabalho em si, não pela recompensa material. Vive dentro do seu próprio isolamento espiritual, onde não chegam nem o louvor, nem a censura. Não obstante, seu isolamento não é frio. Ama, sofre, pensa, compreende. O que você possui, dinheiro ou posição social, nada significa para ele. Só lhe importa o que você é. Despreza a opinião própria, tão depressa verifica o seu erro. Não respeita usos estabelecidos e venerados por espíritos tacanhos. Respeita somente a verdade. Tem mente de homem e coração de menino. Conhece a si mesmo, tal qual é. E conhece a Deus.

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1: man. Disponíveis na rede pública de saúde. Gabriela Noronha.
2: Ao perceber os sintomas, a mulher pode procurar atendimento e, se necessário, é encaminhada ao atendimento especializado.
3: Qualificação profissional.
1: Pronatec abre oportunidades em cursos gratuitos voltados à preservação ambiental. Márcia Fernandes.
4: O programa tem como objetivo expandir o acesso à educação profissional e contribuir para a inserção de jovens e adultos no mercado de trabalho.
3: Hoje, na apresentação da Voz do Brasil, Luciano Seixas e Mariana Jungmann.
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3: Na hora de tomar um remédio, errar a dosagem ou esquecer o horário do tratamento pode trazer sérios riscos à saúde, especialmente para crianças, idosos e gestantes.
1: No Brasil, falhas na receita e na administração de medicamentos representam uma parcela expressiva das ocorrências registradas em atendimentos de saúde.
3: Para alertar a população para esses e outros danos à saúde, a Agência Nacional de Vigilância Sanitária, Anvisa, realiza no mês de outubro uma mobilização nacional voltada à prevenção de erros na hora de se medicar.
5: A campanha da Agência Nacional de Vigilância Sanitária quer fortalecer entre profissionais de saúde e população o hábito de notificar quando um medicamento provocar efeito adverso. A ideia é melhorar os processos e prevenir danos à saúde. No Brasil, erros de medicação e eventos adversos podem ser notificados por meio da plataforma Vigimed. A notificação pode ser feita tanto por profissionais de saúde quanto por pacientes. A presidente do Conselho Regional de Farmácia de Goiás, Luciana Calil, cita que entre os erros mais comuns estão a dosagem e os intervalos de administração.
6: O que nós observamos são erros, por exemplo, de dose, tomar mais ou menos do que é o recomendado. Um outro erro é o erro em relação ao horário. Não atrasar e nem adiantar o horário de tomar o remédio. Um outro erro muito comum é a confusão entre os medicamentos.
5: Segundo a Organização Mundial de Saúde, os erros de medicação causam um impacto global estimado em US$ 42 bilhões por ano e afetam milhões de pacientes. Cerca de 5% deles sofrem danos evitáveis relacionados a medicamentos, sendo que metade desses casos poderia ser prevenida. Idosos, gestantes e crianças estão entre os mais vulneráveis a esse tipo de ocorrência. O diretor da Agência Nacional de Vigilância Sanitária, Anvisa, Tiago Campos, diz que a campanha quer fortalecer a cultura de notificação dos erros, com foco na melhoria dos processos.
7: Isso significa incentivar a identificação e a notificação dos erros, sem foco na punição das pessoas envolvidas, mas sim no aprendizado e na melhoria contínua dos processos.
5: No Brasil, entre dezembro de 2018 e agosto de 2026, a Anvisa recebeu quase 58 mil notificações de erros de medicação, correspondendo a 16,2% de todas as notificações registradas no período. As categorias mais notificadas foram erro de prescrição, omissão de dose, posologia inadequada e erros de administração. Reportagem Luana Karen.
1: O Brasil reforçou a vacinação e a vigilância contra o sarampo diante do aumento de casos nos Estados Unidos e em outros países das Américas.
3: Até 5 de outubro, o país registrou 52 casos da doença. A vacina é gratuita e está disponível nas unidades de saúde pelo Sistema Único de Saúde.
8: Com o avanço do sarampo nos Estados Unidos e em outros países das Américas, o Brasil reforçou a vacinação e a vigilância contra a doença. Nos Estados Unidos, mais de 90% dos casos são de pessoas não vacinadas ou sem informação sobre a vacinação. No Brasil, foram registrados 52 casos importados até 5 de outubro, 41 em São Paulo, 10 no Amazonas e 1 no Rio de Janeiro. Segundo o Ministério da Saúde, as ações incluem busca ativa, investigação de casos, acompanhamento de contatos e bloqueio vacinal. O país continua sem circulação endêmica do vírus. A vacina contra o sarampo está disponível gratuitamente no Sistema Único de Saúde, o SUS. Quem estiver com doses em atraso deve procurar uma unidade de saúde para atualizar a caderneta conforme as recomendações do Programa Nacional de Imunizações. Saiba mais em gov.br/saúde. Thaís de Araújo para a Voz do Brasil.
1: E para manter em dia todas as informações sobre vacinação, doses recebidas e certificados, o cidadão pode contar com a ferramenta Meu SUS Digital.
3: De forma simples, é possível baixar a Carteira Nacional de Vacinação e verificar os imunizantes já administrados.
9: A plataforma do Ministério da Saúde permite verificar registros de vacinas recebidas, acessar a carteira digital de vacinação e emitir documentos e certificados utilizando a conta gov.br. Na área de vacinação, o cidadão pode consultar os imunizantes registrados em seu nome nos sistemas de saúde integrados à Rede Nacional de Dados em Saúde. E é possível verificar, por exemplo, as vacinas recebidas, as doses aplicadas e os respectivos registros de vacinação. A plataforma disponibiliza ainda a Carteira Nacional de Vacinação Digital, onde constam todas as informações recebidas dos sistemas integrados, além do Certificado Nacional de Vacinação contra a Covid-19 e o Certificado Internacional de Vacinação contra a Febre Amarela. Para isso, basta abrir o aplicativo Meu SUS Digital ou acessar o endereço meususdigital.saude.gov.br. Para quem ainda não baixou o aplicativo, ele está disponível de graça para Android e iOS, além da versão da web. Cleide Lopes, para a Voz do Brasil.
1: E quase metade dos municípios brasileiros está em situação de alerta ou risco para a presença do mosquito Aedes aegypti, transmissor da dengue, chikungunya e zika.
3: De acordo com o Ministério da Saúde, 49,2% dos 3.732 municípios avaliados apresentaram esses índices.
1: A maior parte dos criadouros está em vasos e pratos de plantas, garrafas e outros recipientes que acumulam água.
3: Com a proximidade do verão e as condições associadas ao El Niño, a orientação é fazer vistorias regulares para eliminar locais que possam acumular água.
1: Ondas de calor, menstruação irregular, alterações de humor.
3: Sintomas que podem indicar a proximidade da menopausa, que marca o fim da vida reprodutiva da mulher.
1: E o SUS oferece acompanhamento e tratamento especializado para esse período.
10: Há 3 anos, a psicóloga Alessandra Reis começou a perceber mudanças no corpo. Primeiro vieram o esquecimento, a insônia, mas quando ela começou a sentir os fogachos, as famosas ondas de calor, desconfiou que a menopausa estava chegando.
11: O calor, eu suava, vinha de repente, eu ficava cheia de gotículas de suor, assim.
10: O climatério, que começa por volta dos 40 anos da mulher, é a transição fisiológica da vida reprodutiva para a não reprodutiva e é marcado pela redução gradual de hormônios como o estrogênio. Já a menopausa se consolida quando a mulher passa 12 meses consecutivos sem menstruar. Acontece em média aos 52 anos. E o acompanhamento dessas mulheres pode ser feito pelo SUS, o Sistema Único de Saúde. Ao perceber os sintomas, a mulher pode procurar atendimento nas unidades básicas de saúde e, se necessário, é encaminhada ao atendimento especializado. A médica ginecologista e obstetra do Hospital Universitário de Brasília, Bruna Heine, lembra que o tratamento da menopausa deve ser individualizado.
12: A terapia hormonal é o nosso tratamento de primeira linha para os sintomas climatéricos. Ele reduz até em 90% os sintomas, só que existem contraindicações. Então, por isso a importância dessa paciente passar por uma consulta, fazer uma avaliação, né, rastreios. Então, essa paciente, antes de iniciar uma terapia hormonal, normalmente a gente faz um rastreio para câncer de mama, a gente faz rastreio de doenças metabólicas, vê se a pressão está bem controlada, se não tem um diabetes descompensado.
10: Além de tratamento hormonal, o SUS também dispõe de medicamentos como estriol em creme para tratar o ressecamento vaginal, um dos sintomas da menopausa. Nas consultas, também são dadas orientações sobre alimentação, atividade física, física, sono e saúde mental, além da avaliação de condições crônicas. O Ministério da Saúde recomenda que a mulher tenha acompanhamento constante na atenção primária durante toda a transição. Reportagem Gabriela Noronha.
3: Na era das redes sociais, a preocupação com a segurança das mulheres também está no ambiente virtual.
1: Exposição de conteúdo íntimo sem autorização, perseguição online e ataques por meio das plataformas digitais estão entre os crimes mais cometidos na internet.
3: E o serviço Ligue 180 está se aprimorando para dar orientação mais precisa para as mulheres que sofrem esse tipo de violência.
1: Nós conversamos com a coordenadora do Ligue 180, Ellen Santos, sobre esse trabalho e o que as vítimas podem fazer quando sofrem uma agressão virtual. Acompanhe. Coordenadora Ellen Costa, bem-vinda à Voz do Brasil, um prazer ter a senhora conosco. Bom, fala pra gente um pouco mais sobre esse acordo, né, que foi firmado entre o Ministério das Mulheres e a Secretaria de Comunicação Social da Presidência da República. O que vai ser desenvolvido a partir dele? Quais são os objetivos?
13: Então, esse acordo, ele parte de uma realidade muito concreta que a gente vive, que é justamente essa violência contra a mulher que também acontece no ambiente digital e nós precisamos estar preparados para enfrentá-la, né? Então, essa parceria do Ministério das Mulheres com a SECOM, da Presidência, ela tem dois eixos que são muito importantes, né? Um deles é justamente a educação midiática. A gente precisa ampliar o conhecimento das mulheres sobre os seus direitos na internet. E o outro eixo é justamente a qualificação do Ligue 180, né, que a gente sempre vem trabalhando para preparar a central, e nesse nicho agora, a central vai estar cada vez mais preparada para orientar as mulheres que estejam sofrendo algum tipo de violência no mundo digital. Então a gente está falando de situações de ameaça pela internet, perseguição pelas redes sociais, né, exposição de imagens íntimas sem consentimento e tantas outros tipos de violência.
1: Foi encaminhado um ofício, né, às plataformas digitais solicitando informações justamente sobre os mecanismos que são adotados por elas para o recebimento das denúncias de violência, como a senhora citou aí alguns exemplos, violência digital, né? Que informações vocês querem e a partir delas o que pode ser feito?
13: Então, a gente quer conhecer de maneira muito objetiva, né, como é que funciona o caminho da denúncia dentro de cada plataforma, né? Então, a gente precisa saber como é que essa mulher deve denunciar, quais são as informações que ela precisa apresentar, os prazos, né, de análise que existem dentro da plataforma e se ela recebe algum tipo de confirmação de que a denúncia foi recebida e se ela consegue também acompanhar o pedido, né, dessa denúncia, quais são os mecanismos que existem ali também para impedir que um conteúdo removido, que ele volte a circular, né? E a gente também quer saber como é que essas plataformas estão tratando esses conteúdos, né, que são produzidos ou manipulados por inteligência artificial e buscar estabelecer, quem sabe ali, um ponto focal também dentro dessas empresas aqui no Brasil.
1: Agora, nos casos em que uma mulher é vítima de violência digital, coordenadora, que tipos de provas ela deve reunir para denunciar posteriormente e quem ela deve procurar para fazer essa denúncia, né? A senhora acabou de mencionar aí, tem essa questão de denunciar nas plataformas, mas ela só deve denunciar na plataforma e aguardar, ela deve reunir provas, como que ela deve proceder quando ela perceber, por exemplo, que ela está sendo vítima de uma exposição de fotos íntimas ou de ameaças na internet?
13: Então, a orientação que, inclusive, as nossas atendentes já estão fazendo, né, é que sempre que for possível e seguro também, ela preserve a prova antes de apagar a mensagem ou antes de bloquear um perfil ou de denunciar aquele conteúdo na plataforma. Então, é importante que, se possível, ela consiga fazer prints completos, né, que ela mostre o perfil, a data, o horário, guardar esses links, o nome dos usuários, número de telefone, mensagem, áudio, né, vídeo que tem também, os e-mails, enfim. Se ela for fazer a denúncia na própria plataforma, guardar também o protocolo de confirmação dessa denúncia. Depois, a gente orienta para que ela procure ajuda. Então, ela pode utilizar os mecanismos de denúncia da própria plataforma ou ela pode procurar os órgãos competentes quando houver crime ali ou necessidade de um atendimento imediato, né? A gente orienta e quando a gente registra a denúncia, a gente encaminha para os órgãos de segurança pública técnica, dependendo ali de quem for a competência da apuração. Então, eu quero dizer que ela pode procurar realizar essa denúncia também no Ligue 180, né? A gente acolhe essa mulher, a gente presta as informações sobre os direitos, registra a denúncia, então essas provas que ela conseguiu juntar, ela também pode encaminhar para o 180 via os seus canais de acesso, e a gente orienta também sobre os serviços da rede de atendimento, quais são os órgãos que ela pode procurar no seu território. E aí, é importante a gente sempre fazer uma distinção, tá? Se houver uma situação de risco imediato, uma ameaça concreta à integridade física da mulher naquele momento, a gente sempre orienta para ligar para o 190 da Polícia Militar, que tem a competência de ser acionada nesses casos, né? Vai chegar ali numa situação de urgência e emergência.
1: Bom, para a gente concluir, então, a senhora pode dizer para a gente quais são os canais do Ligue 180, né? Obviamente, a gente tem a ligação para o número 180, mas o Ligue 180 hoje é uma plataforma maior e tem outros canais, né?
13: Sim, a central hoje é uma central que ela é multicanal, né? Então, sim, a gente liga gratuitamente para o 180, que é o tridista, é muito bem disseminado, mas a gente também tem o atendimento via WhatsApp, através do número 61961100180. Nós temos o atendimento por e-mail, videochamada Libras, o webchat, todos esses também no site do Ministério das Mulheres. Todos esses canais funcionam 24 horas por dia, todos os dias da semana, tá? Aí eu gostaria só de reforçar para as mulheres que estão nos acompanhando ou terceiros que sabem situações, né? Não precisa esperar uma situação se agravar para procurar o Ligue 180. Então, se ela estiver vivendo uma situação de violência, inclusive no ambiente digital, ou simplesmente se ela tiver uma dúvida sobre os seus direitos, sobre onde buscar ajuda, procura a central, procura o Ligue 180. A gente existe justamente para acolher, para orientar, ajudar essa mulher a encontrar os caminhos de proteção.
1: Muito bem, no ambiente digital e fora dele também, né? Eu conversei com a Ellen dos Santos Costa, coordenadora geral da Central de Atendimento à Mulher, o Ligue 180. Muito obrigada, Ellen, pela sua entrevista à Voz do Brasil.
13: Eu que agradeço, bom trabalho a todos.
3: A Procuradoria-Geral da Fazenda Nacional publicou edital que oferece condições para regularização de débitos.
1: A depender do caso, o contribuinte pode conseguir até 100% de desconto. Para transações de pequeno valor, a redução pode chegar a 50% do total da dívida.
3: Os interessados têm até o dia 9 de outubro para aderir através do endereço regularize.pgfn.gov.br.
1: E as empresas que pensam em renegociar dívidas com a União contam com uma novidade.
3: O sistema Regularize agora permite acesso às funcionalidades usando a conta gov.br.
14: O novo acesso ao sistema Regularize está disponível para quem é responsável por uma pessoa jurídica e tem conta gov.br, nível prata ou ouro. A novidade torna mais direto o acesso aos serviços do Regularize e dispensa a necessidade de outros procedimentos para entrar no ambiente da pessoa jurídica, como detalha Raquel Ribeiro de Carvalho, coordenadora nacional de atendimento da Procuradoria-Geral da Fazenda Nacional.
15: Você poderá, por exemplo, consultar débitos inscritos em dívida ativa da União e do FGTS em nome da empresa, emitir guia de pagamento, fazer negociação do débito da empresa, mas atenção, para conseguir esse acesso, você precisa constar como responsável legal pelo CNPJ no Cadastro da Receita Federal do Brasil.
14: Para acessar, é só seguir estes passos. Após fazer o login no portal Regularize com a conta gov.br, prata ou ouro, clique no seu nome e depois em alterar perfil de acesso. Informe o CNPJ da empresa pela qual você é responsável e clique em alterar perfil. O endereço do portal é o gov.br/regularize. Reportagem Luciana Colares de Holanda.
1: O programa Programa Nacional de Acesso ao Ensino Técnico e Emprego, o Pronatec, está com 1 milhão e 500 mil vagas abertas para cursos gratuitos de qualificação profissional voltados à área ambiental.
3: As oportunidades estão distribuídas em 11 estados e incluem formações em áreas como energias renováveis, biocombustíveis e preservação do meio ambiente.
16: Ao todo, serão oferecidas 1,5 milhão de vagas para cursos de qualificação profissional em áreas relacionadas à preservação, conservação, recuperação ou melhoria do meio ambiente. O diretor de Articulação e Fortalecimento da Educação Profissional e Tecnológica do Ministério da Educação, Sérgio Pedini, conta onde os profissionais que concluírem esses cursos poderão atuar.
17: A sociedade mudou, né? Todas as atividades acabam derivando para um interesse na área ambiental, o que é muito bom, né, frente ao que a gente encontra de desafios aí de mudanças climáticas, né? Então, hoje uma capacitação dessa qualifica a pessoa para atender qualquer setor.
16: As vagas são oferecidas por meio do Pronatec, o Programa Nacional de Acesso ao Ensino Técnico e Emprego. O programa tem como objetivo expandir o acesso à educação profissional e tecnológica e contribuir para a inserção de jovens e adultos no mercado de trabalho. Os 11 cursos gratuitos são ofertados nos estados do Maranhão, Minas Gerais, Mato Grosso do Sul, Pará, Pernambuco, Piauí, Rio de Janeiro, Rio Grande do Norte, Roraima e Rio Grande do Sul. Jonas Benício Costa é pedreiro e decidiu investir em uma nova formação. Agora, ele é aluno do curso de instalador de Mato Grosso do Sul, Pará, Pernambuco, Piauí, Rio de Janeiro, Rio Grande do Norte, Roraima e Rio Grande do Sul. Jonas Benício Costa é pedreiro e decidiu investir em uma nova formação.

0: oportunidades muito semelhantes a quem tem um título de graduação, que inclusive muitos estão passando dificuldade. Então a gente tem que entender a educação profissional tecnológica como um espaço de oportunidades para esse mundo que mudou.
1: As vagas e os cursos disponíveis podem ser consultados no painel de oportunidades do Pronatec na internet. Para participar, é necessário atender aos pré-requisitos indicados para cada curso. As informações sobre inscrição estão disponíveis nos editais e nos canais das instituições que oferecem os cursos. Reportagem, Márcia Fernandes.
2: Participantes do Exame Nacional do Ensino Médio, que são concluintes da rede pública de ensino, deverão selecionar obrigatoriamente o idioma de preferência para a prova de língua estrangeira até o dia 18 de outubro.
3: Os estudantes devem escolher entre inglês ou espanhol. Quem perder esse prazo fará obrigatoriamente a prova de inglês, sem chance de mudança.
2: E aqueles que tiveram a inscrição automática deverão preencher o questionário socioeconômico disponível no site de inscrição para acessar o local de prova.
3: Para fazer o preenchimento e também selecionar a língua estrangeira, basta acessar enem.inep.gov.br.
2: E essas foram as notícias do governo federal.
3: Uma realização da Secretaria de Comunicação Social da Presidência da República.
2: Com produção da empresa Brasil de Comunicação.
3: Fique agora com o Minuto do TCU. Em seguida, as notícias do Poder Judiciário e do Congresso Nacional. Boa noite.
2: Boa noite, até amanhã.
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7: STF exclui o crédito presumido de ICMS da base do PIS e da COFINS.
8: Resolução do CNJ prevê fim de processos judiciais em dívidas de até 10 mil reais.
7: Missões de observação eleitoral destacam a transparência e organização das eleições 2026.
8: Boa noite, eu sou Marcela Luiza.
7: E eu sou Walter Lima.
8: O Supremo Tribunal Federal excluiu o crédito presumido de ICMS da base do PIS e da COFINS.
7: Prevaleceu o entendimento de que o benefício fiscal concedido por estados e pelo DF não deve integrar a base das contribuições federais. Marta Ferreira.
9: O julgamento chegou a ser iniciado no plenário virtual, quando havia sido formada maioria favorável aos contribuintes. Só que um pedido de destaque levou a análise para o plenário físico. Os votos proferidos pelos ministros aposentados foram mantidos. Autor do destaque, o ministro Gilmar Mendes, votou no sentido da inclusão dos créditos presumidos de ICMS na base de cálculo do PIS e da COFINS, mantendo a posição que havia adotado no plenário virtual. No final, prevaleceu o entendimento de que o benefício fiscal concedido por estados e pelo Distrito Federal não deve integrar a base das contribuições federais.
8: Resolução do CNJ de 2026 prevê o fim de processos judiciais referentes a dívidas de baixo valor movidos por bancos.
7: A norma prevê a extinção de processos judiciais movidos por bancos quando a dívida for de até 10 mil reais. Marcelo Della Libera.
10: Essa resolução trata de processos de baixo valor e sem perspectiva de satisfação, ou seja, quando não foi possível localizar o devedor ou quando, mesmo localizado, não foram encontrados bens suficientes para pagar a dívida. Tratam de processos de cobrança que continua tramitando, mas sem perspectiva concreta de que o credor consiga receber o valor que lhe é devido.

0: objetivo da medida é aumentar a eficiência do sistema de justiça, que deixa de lado dívidas de baixo valor, sem perspectiva de pagamento, e pode priorizar processos mais complexos.
1: Convidados internacionais que participaram das missões de observação eleitoral neste ano reconheceram a confiabilidade, a organização e a transparência do trabalho da Justiça Eleitoral na condução do primeiro turno das eleições.
2: O relatório preliminar foi divulgado nesta terça-feira. Vitor Struck.
3: O documento foi elaborado por representantes da Organização dos Estados Americanos, a OEA, do Parlamento do Mercosul, do Carter Center dos Estados Unidos, da Liga dos Estados Árabes, além de universidades brasileiras, como a Pontifícia Universidade Católica de São Paulo. Participaram das missões 91 observadores e observadoras de 23 nacionalidades.
1: Tribunal Superior do Trabalho e Astral, Associação Brasileira de Televisões e Rádios Legislativas, firmam acordo de cooperação institucional.
2: Uma forma de ampliar a divulgação de conteúdos audiovisuais produzidos pelo Tribunal. Rafael Silva.
4: A parceria com as emissoras que integram a Astral vai permitir à Secretaria de Comunicação Social do TST levar a um maior número de ouvintes por todo o país todo o conteúdo multimídia produzido. Tudo o que é de interesse nas relações de trabalho pode ser utilizado pelas emissoras associadas em diferentes formatos e plataformas, como televisão, rádio, sites, aplicativos, plataformas de streaming, redes sociais e podcasts.
1: STJ decide que violação de patente permite reconhecer dano moral presumido.
2: Isso significa que não é preciso prova de prejuízo à imagem, à reputação ou ao prestígio da empresa. Fátima Uchoa.
5: O STJ restabeleceu a condenação por danos morais imposta pelas instâncias de origem em Goiás a empresas que fabricaram e venderam sem autorização do titular cópia de uma máquina agrícola protegida por patente de modelo de utilidade concedida pelo Instituto Nacional da Propriedade Industrial para proteger melhorias no uso ou na fabricação de objetos já existentes. Para os ministros, a proteção da patente como espécie de propriedade industrial segue a mesma lógica já adotada pelo STJ a casos de uso indevido de marca. A relatoria foi do desembargador convocado Luiz Carlos Gamboge.
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1: Uma boa noite.
2: E até amanhã.

0: Eu sou Paula Groba.
1: E eu sou Humberto Pinheiro.
0: E estes são os destaques de hoje do Jornal do Senado, que começa agora.
1: Em segundo dia de discussões, fim da escala 6-1 gera debate sobre momento da votação.
0: Senadores divergem sobre MP que proíbe bets no Brasil.
1: Agentes de trânsito podem ter lei geral e porte de arma.
0: Boa noite.
1: Boa noite.
0: A proibição das bets em todo o país divide governo e oposição no Senado. Na volta dos trabalhos parlamentares após o primeiro turno das eleições, os senadores discutem os efeitos da medida provisória que suspende a atuação das empresas de apostas.
1: Em vigor desde 25 de setembro, a MP é questionada no Supremo Tribunal Federal por representantes do setor que alegam violação à segurança jurídica e à livre iniciativa. Os detalhes com o repórter Alexandre.
2: O futuro da medida provisória que proíbe as bets em todo o território nacional está nas mãos do Supremo Tribunal Federal. Relator de ações que questionam a constitucionalidade da lei que regulamenta as apostas de cota fixa no país, o ministro Luiz Fux deve decidir também sobre os pedidos de entidades ligadas ao setor para suspender a eficácia da MP editada pelo governo em 25 de setembro. Associações das empresas que exploram esse negócio no país e de emissoras de rádio e TV, além de clubes de futebol, alegam que o texto gera insegurança jurídica e viola o princípio da livre iniciativa. Ao se manifestar contrariamente à exploração de apostas no país, a senadora Damaris Alves, do Republicanos do Distrito Federal, afirmou que os representantes desse segmento têm razão em questionar a proibição imediata por meio de medida provisória.
3: Eles contrataram. Existe contrato de publicidade com emissoras. Então, quando você tem um contrato de publicidade, você já contratou um monte de gente. Então, vai ter desemprego. Então, que acabe-se com as bets de forma escalonada, dando para o segmento a oportunidade de interromper os seus contratos sem prejudicar tanta gente. Mas podemos, por exemplo, de imediato proibir as publicidades. Eu sou relatora do projeto que proíbe a publicidade. Isso sim, vamos proibir a publicidade. Agora, acabar do jeito, o Congresso cometeu um erro em liberar, agora vai cometer um outro erro acabando dessa forma.
2: Já o senador Jacques Wagner, do PT da Bahia, acredita que se o ministro Luiz Fux não for favorável à ação que questiona a MP, o texto deve ser aprovado pelo Congresso Nacional.
4: Eles ingressaram no STF, eu não sei qual vai ser a posição do ministro Fux, que foi para quem foi distribuído. Aqui eu acho difícil que alguém sustente contra o que virou uma doença social de graves consequências no Brasil inteiro. Então, defender o dinheiro dos donos da Rebetes contra o suicídio e a depressão de milhares de pessoas, eu acho muito difícil.
2: Além de proibir as bets em todo o território nacional, a MP editada pelo governo veda publicidade, propaganda e patrocínio relacionados a esse tipo de atividade e impõe obrigações aos provedores de aplicações de internet e lojas virtuais, como o impedimento de oferecer produtos ou serviços referentes à aposta.
0: E os agentes de trânsito podem ganhar uma lei geral para unificar o regime jurídico da carreira em todo o país.
1: A proposta, já aprovada na Comissão de Segurança Pública e em análise na Comissão de Constituição e Justiça, também garante o direito ao porte de arma de fogo para profissionais que atuam em atividades externas. Repórter Bruno Lourenço.
5: A proposta de lei geral dos agentes de trânsito aprovada na Comissão de Segurança Pública reconhece a carreira como típica de Estado. O relator, senador Efraim Filho, do PL da Paraíba, destacou que esse entendimento evitaria a delegação integral de suas atribuições a empresas privadas. Sobre o porte de arma, o senador defendeu na ocasião a previsão de que o direito seja restrito aos agentes que trabalham diretamente na fiscalização ostensiva.
6: Apesar de considerarmos valorosa a previsão de porte de arma de fogo para os agentes de trânsito, é necessário limitar esse direito àqueles servidores que exerçam atividades de forma ostensiva e externa, tendo em vista o caráter finalístico restritivo do Estatuto.
5: O texto, que será analisado agora na Comissão de Constituição e Justiça, tem o objetivo ainda de evitar uma ampliação conceitual excessiva da atividade policial, ao assegurar que as atribuições de engenharia e educação continuem sendo partes integrantes da segurança viária, sem serem descaracterizadas. Depois da CCJ, o projeto de lei vai ao plenário do Senado.
0: Tomou posse nesta terça-feira a nova senadora pelo Distrito Federal, Leani Lemos, do PSB. Servidora de carreira do Senado desde 1993, ela ocupa a vaga da senadora Leila Barros, de quem é primeira suplente. Leila está licenciada por 120 dias para tratar de interesses particulares. O afastamento termina em fevereiro de 2027.
1: No primeiro discurso como senadora, Leani disse que vai atuar em defesa da democracia, do fortalecimento das instituições e do federalismo. Também citou como prioridades uma gestão pública eficiente, a redução das desigualdades e ampliação de oportunidades. Emocionada, Leani lembrou sua trajetória no Senado e a história do pai, um paraibano que chegou a Brasília em 1958 para trabalhar na construção do prédio do Congresso Nacional.
7: Hoje, os netos do meu pai estão aqui, na tribuna de honra, mas muitos outros netos de candangos continuam a lutar por um emprego, um salário digno, uma jornada que não seja 6x1 e uma vida de alegria com suas famílias. É tudo o que essas pessoas pedem e é pouco.
0: E a proposta que acaba com a escala 6x1 no Brasil avançou mais uma etapa no Senado, mas o momento da votação divide os senadores.
1: Na segunda sessão de discussão, a oposição questionou a decisão de acelerar a análise às vésperas do segundo turno das eleições. Já a base do governo defendeu a votação e classificou o fim da escala 6x1 como uma reivindicação histórica dos trabalhadores. Repórter Douglas Castilho.
8: Líder da oposição, o senador Rogério Marinho, do PL do Rio Grande do Norte, questionou o fato de o governo pautar o tema às vésperas do segundo turno.
9: Não nos negamos a discutir jornada, não nos negamos a discutir esse ou qualquer outro assunto. A estratégia é que o regimento seja cumprido, que haja discussão, que haja interstício, que não haja atropelo. Nós não somos contra nem a favor do fim da escala 6x1, nós somos a favor de que haja uma jornada flexível. Quem trabalha precisa ter a condição de escolher e fazer a sua própria condição de trabalho.
8: A líder do governo no Senado, Tereza Leitão, do PT de Pernambuco, disse que já está colhendo assinaturas para acelerar a tramitação.
10: Meu desejo era que essa PEC fosse votada aqui no plenário imediatamente depois da aprovação quase unânime na Comissão de Constituição e Justiça. O que é que pode mudar este rito? É um calendário especial. Estamos recolhendo as assinaturas.
8: Faltam 3 sessões de discussão para a votação em primeiro turno e outras 3 para o segundo turno. Entre os dois momentos, deve haver um intervalo de 5 dias úteis que poderá ser modificado caso o requerimento de Tereza Leitão seja aprovado.
11: Eleições 2026.
0: Você sabia que eleitores que não votaram no último domingo podem votar normalmente no segundo turno? Isso acontece porque a Justiça Eleitoral considera cada turno como uma eleição independente. Por isso, o não comparecimento à primeira etapa da votação não impede a participação no segundo turno. Para votar, a eleitora e o eleitor precisam apenas estar com o título em situação regular, ou seja, o documento não pode estar cancelado nem suspenso.
1: No dia 25 de outubro, o Distrito Federal e 6 estados irão eleger seus governadores. Na mesma data, ocorrerá em todo o país o segundo turno para escolher o presidente da República. O senador Paulo Paim, do PT do Rio Grande do Sul, enfatizou a importância de voltar às urnas. Na avaliação dele, os eleitores devem comparar os projetos dos dois candidatos e acompanhar os debates que devem ocorrer antes da eleição.
12: No fundo, pede para que as pessoas votem, que assim é a democracia. Mas comparem os dois projetos. São dois projetos. Você pode escolher. Quando der o debate dos dois candidatos, cada um vai demonstrar o que fez durante a vida e o que pretende fazer ganhando as eleições.
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1: Edição de Paula Groba e trabalhos técnicos de Eliseu Caires. O Jornal do Senado fica por aqui. Acompanhe agora as notícias da Câmara dos Deputados. Boa noite.
0: Boa noite e até amanhã.
14: Jornal Câmara dos Deputados. plenário da Câmara pode votar mudanças na legislação sobre mineração.
15: 12 partidos e 2 federações não cumpriram a cláusula de barreira.
14: Bancada feminina manterá atuação suprapartidária na próxima legislatura.
15: Boa noite. Deputadas da bancada feminina afirmam que a atuação do grupo continuará sendo suprapartidária em 2027. Os resultados das urnas mostraram um aumento de 90 para 109 deputadas entre os 513 que compõem a Câmara. A repórter Silvia Munhato tem as informações.
16: Deputadas da bancada feminina da Câmara acreditam que, apesar da acentuada divisão ideológica do país, reafirmada nos resultados do primeiro turno das eleições, a atuação do grupo continuará sendo suprapartidária. Em entrevistas ao programa Painel Eletrônico da Rádio Câmara, tanto a deputada Jaque Rocha, do PT do Espírito Santo, atual coordenadora da bancada, quanto a deputada Soraya Santos, do PL do Rio de Janeiro, defenderam, por exemplo, a luta pela reserva de cadeiras para as mulheres no parlamento. Hoje há reserva de 30% para candidaturas femininas, com recursos proporcionais, mas não de cadeiras. Jaque Rocha acredita que a reserva poderia começar com os mesmos 30%. A partir de 2027, a bancada vai subir de 90 para 109 deputadas, em um total de 513, ou seja, pouco mais de 20%. Para Soraya Santos, a reserva poderia ser de 50%, já que as mulheres representam 52% do eleitorado. Segundo ela, isso poderia até reduzir os ataques contra as candidaturas femininas.
17: Se você perguntar para as deputadas e parlamentares dos países europeus, elas não sofrem esse tipo de ataque. Por quê? Porque as cadeiras já estão lá definidas, 50% para um, 50% para outro, ou 30% que seja. Isso já está consolidado. Então as mulheres ainda por cima sofrem ataques de formas diferentes para que elas se desestimulem na disputa eleitoral.
16: Soraya Santos lembra que ainda há muito o que fazer, já que estados como Piauí e Roraima e o Distrito Federal não elegeram nenhuma mulher como deputada federal. Para Jaque Rocha, as mulheres acabam se unindo em relação a várias pautas que são comuns.
18: A gente consegue colocar o direito das mulheres acima de qualquer questão ideológica ou até mesmo de pensamento individual. No dia de hoje, infelizmente, as estatísticas nos mostram que vão morrer 4 mulheres vítimas de feminicídio no nosso país. Então nós não podemos fechar os olhos para esses dados e estatísticas.
16: Jaque Rocha explicou que a principal pauta é colocar mais recursos no orçamento para temas como combate à violência contra a mulher e o apoio ao empreendedorismo feminino. Da Rádio Câmara de Brasília, Silvia Minhato.
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11: Eleições.
14: 12 partidos e 2 federações não cumpriram a cláusula de barreira nas eleições deste ano, mas a situação ainda pode mudar com decisões judiciais. Quem explica os detalhes é a repórter Paula Bittar.
20: Nas eleições deste ano, 12 partidos políticos e 2 federações não atingiram a cláusula de barreira. Criada em 2017, a cláusula estabelece critérios para que as legendas possam acessar os recursos do fundo partidário e o tempo de rádio e TV destinado à propaganda partidária. Segundo as regras, os partidos precisavam obter nas eleições para deputado federal ao menos 2,5% dos votos válidos distribuídos em pelo menos 9 estados, com um mínimo de 1,5%. 1,5% dos votos válidos em cada um. A outra opção era eleger pelo menos 13 deputados federais, distribuídos em no mínimo 9 estados. PDT, Agir, Mobiliza, Avante, PSTU, PCB, PRTB, DC, PCO, Democrata, UP e Missão foram as legendas que não passaram na cláusula de barreira. Desses, apenas PDT, Avante e Missão elegeram algum deputado. Já as federações que não cumpriram os critérios foram PSOL Rede e PRD Solidariedade. Marina Lacerda, cientista política e professora do mestrado da Câmara, ressalta que o papel da cláusula de barreira é evitar uma superfragmentação partidária e permitir o debate político.
3: Qual é o objetivo do sistema proporcional? Você representar a diversidade de opiniões que existem na sociedade. O problema do sistema proporcional é que ele pode ter regras que vão levando a uma fragmentação partidária imensa. Então, ao longo da última década, o Brasil foi criando regras para equilibrar. Não perder a representação de minorias e de grupos que não são majoritários na sociedade, mas também de ter uma racionalidade do sistema partidário.
20: Mas esse equilíbrio nem sempre é perfeito, segundo a cientista política. Marina Lacerda cita o exemplo do PSOL, partido que não atingiu os critérios, mas que é conhecido por representar diversas minorias, tendo parlamentares indígenas e trans, por exemplo. A Federação PSOL Rede não atingiu a cláusula por uma diferença de 185 votos. O grupo alcançou 1,5% dos votos válidos para deputado federal em 8 estados, mas registrou 1,49% no Espírito Santo e elegeu 15 deputados federais, mas distribuídos apenas por 6 estados. O cientista político Paulo Castro aponta que as regras já têm surtido efeito com a redução de siglas com representação na Câmara.
21: Isso já reflete o movimento dos partidos de se unirem em federações para evitar eventuais problemas para atingir a cláusula de barreira. Então, a cláusula de barreira, ela segue de fato esse propósito para o qual ela se propõe, que é de diminuir o número de partidos para que a Câmara tenha um cenário de disputas nacionais e não apenas partidos pequenos, que muitas vezes não têm ramificação nacional, que estão aqui representados, mas sem essa capacidade de participar do grande debate político brasileiro.
20: Mas a situação dos partidos que ficaram fora da cláusula ainda não está completamente definida. Decisões judiciais podem alterar a validade de votos e os percentuais. Partidos podem se fundir ou incorporar outras legendas ou ainda entrar em uma nova federação. Da Rádio Câmara, de Brasília, Paula Bittar.
11: Segurança Pública.
15: Zuco do PL do Rio Grande do Sul é um dos autores da proposta que torna obrigatório o trabalho de presos condenados em regime fechado e semiaberto. Pelo texto, metade da remuneração obtida com a atividade deve ser destinada ao custeio e à manutenção do sistema prisional.
14: A outra metade do salário, segundo o deputado, seria repassada à família do detento. Zuco argumenta que os recursos destinados ao sistema prisional podem financiar melhorias na infraestrutura das unidades, além de ações de segurança, ressocialização e capacitação profissional dos presos.
11: Educação.
15: Os deputados estão analisando um reforço da inclusão escolar de pessoas autistas e com altas habilidades. O repórter José Carlos Oliveira tem mais detalhes sobre a proposta.
22: A Câmara dos Deputados analisa projeto de lei com foco na inclusão escolar de pessoas com transtorno do espectro autista. O texto original da deputada Carla Dixon, do PL do Rio Grande do Norte, já foi aprovado nas comissões de Educação e de Defesa dos Direitos das Pessoas com Deficiência, que estenderam as medidas também para os estudantes com altas habilidades ou superdotação na rede pública da educação básica. A proposta cria a política Incluir, com o objetivo de apoiar ações voltadas à permanência, à participação e à aprendizagem desses estudantes. A Câmara tem uma frente parlamentar de proteção às pessoas com transtorno do espectro autista, coordenada pelo deputado Felipe Beccari, do Podemos de São Paulo.
23: Existem muitos projetos parados na Câmara dos Deputados que tratam desse universo do autista. Então a gente precisa resgatar esses projetos, atualizá-los, fazer o um novo bloco, né, que atenda às necessidades dos autistas hoje, para que a gente consiga avançar nas políticas públicas.
22: O projeto de lei que reforça a inclusão escolar de pessoas autistas e com altas habilidades ainda vai passar por votação nas comissões de Finanças e Tributação e de Constituição e Justiça. Da Rádio Câmara de Brasília, José Carlos Oliveira.
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4: Transportes. Projeto obriga companhias aéreas e operadores aeroportuários a oferecer equipamentos mais seguros para embarque e desembarque remoto. A proposta de Maurício Neves, do PP de São Paulo, prioriza idosos, pessoas com deficiência, gestantes, lactantes e passageiros com mobilidade reduzida.
15: O deputado acrescenta que o texto prevê o uso de rampas e plataformas elevatórias, mas proíbe escadas íngremes como o único acesso para esses passageiros. Segundo Maurício Neves, o projeto também estabelece multas para empresas que descumprirem as regras.
4: Agricultura. Dal Barreto, do União da Bahia, apoia a proposta que cria regras diferenciadas para pequenos produtores rurais que cometerem infrações ambientais. Em vez de sofrer imediatamente sanções, como embargo da atividade ou apreensão de produtos, eles terão 24 meses para corrigir os danos.
15: Dal Barreto avalia que o prazo permite a adequação ambiental sem interromper a produção que garante o sustento da família. Pela matéria em tramitação na Câmara, as penalidades poderão ser aplicadas caso o produtor não faça as correções dentro do período estabelecido.
4: Jorge Brás, do Republicanos do Rio de Janeiro, propõe manter as exigências sanitárias para a importação de amêndoas de cacau da Costa do Marfim e impedir a flexibilização de regras. A ideia é proteger as plantações brasileiras contra pragas que podem chegar com o produto importado.
15: Jorge Brás defende que qualquer alteração nas regras seja feita somente após uma análise formal dos riscos e com base em evidências científicas. O deputado argumenta ainda que é preciso garantir mais proteção à produção nacional de cacau.
4: Tião Medeiros, do PP do Paraná, propõe retirar a exigência do Registro Geral da Atividade Pesqueira para os produtores de peixes e outros animais aquáticos. O deputado explica que a medida evita burocracia e custos adicionais para os aquicultores.
15: O deputado acrescenta que a produção já é fiscalizada por meio da nota fiscal e da guia de trânsito animal, que garantem o controle sanitário e a origem dos produtos. Para Tião Medeiros, exigir também o registro não traz mais segurança e pode dificultar a comercialização.
4: Votação. Vários projetos polêmicos e com urgência aprovada podem ser incluídos na pauta de votações do plenário. Uma dessas propostas prevê mudanças na legislação sobre mineração. Saiba mais sobre a perspectiva de votações na reportagem de Antônio Vital.
5: Depois do primeiro turno das eleições, diversos projetos estão prontos para entrar na pauta de votações do plenário da Câmara. Um deles é o que reduz a jornada normal de trabalho para 40 horas semanais e garante 2 dias de repouso semanal remunerado, sem redução de salário. O projeto apresentado pelo governo regulamenta a proposta de emenda à Constituição aprovada pelos deputados no primeiro semestre e que aguarda análise pelo Senado. O projeto prevê regras de transição, como a da proposta de emenda à Constituição já aprovada. A jornada passa a ser de 42 horas semanais 2 meses depois da publicação da lei. Um ano depois desse prazo, passa a valer o limite definitivo de 40 horas semanais. Mas ainda não há consenso para a votação do projeto, que é criticado pela oposição e por entidades empresariais. Também pode ser votado o projeto que aumenta o limite de receita bruta anual para os microempreendedores individuais, os MEIs. Hoje podem ser enquadrados como MEI, pagando menos impostos, microempreendedores que faturem até R$ 81.000 por ano. O projeto aumenta esse limite para R$ 130.000. Além disso, permite que o MEI contrate até 2 empregados. Hoje pode contratar apenas um. Esse texto, porém, pode ainda ser alterado até a data da votação. O governo admite um teto de R$140 mil para os microempreendedores. Outro projeto que ganhou regime de urgência e pode ser votado a qualquer momento é o que altera diversos pontos da legislação da mineração. Entre outras medidas, o texto amplia o conceito de garimpeiro e cria o leilão social, que vai ofertar áreas de menor volume de minérios e pode beneficiar cooperativas de garimpeiros, que terão prioridade no processo de autorização. A proposta foi apresentada por um grupo de trabalho criado em 2022 e é assinado pelo deputado Felipe Barros, do PL do Paraná, coordenador do grupo, que foi eleito senador. A justificativa é que o projeto dá mais agilidade ao processo de mineração. Um dos pontos dispensa o licenciamento ambiental para lavras se a tecnologia usada não provocar impactos significativos. O regime de urgência provocou discussão no plenário. O governo se manifestou contra a proposta e pediu mais discussão antes da votação, como disse a deputada Érica Cocai, do PT do Distrito Federal.
6: Esse projeto é para legalizar o garimpo, e legalizar o garimpo sem regras. O Brasil inteiro viu o desastre que houve no território Yanomami, pela ação sem regras do próprio garimpo. Porque não dá para ficar todo o tempo passando a boiada, porque meio ambiente é fundamental para a própria soberania. Mas nós também temos a posição do Ministério do Planejamento, da Casa Civil, contra esta proposição. Não dá para liberar, como está se propondo, o garimpo sem regras.
5: Já o deputado Joaquim Passarinho, do PL do Pará, relator do grupo de trabalho que apresentou a proposta, defendeu as mudanças na lei de mineração. Segundo ele, o objetivo é permitir que pequenas empresas atuem no setor.
7: No nosso projeto, não há nenhum tipo de restrição ao meio ambiente, não há nenhum tipo de facilitação, não há anuência prévia, não há tasta, não há nada disso. Pelo contrário, o que nós estamos tentando é tirar da mão de 5, 6 empresas, umas nacionais, outras internacionais, que detêm quase todo o subsolo nacional pesquisado. Está na mão de 5 empresas. E essas empresas não dão anuência para as menores empresas trabalharem. E o subsolo brasileiro, ele é do povo brasileiro.
5: Outras propostas que podem ser votadas foram apresentadas como prioridade no primeiro semestre pela Frente Parlamentar da Agropecuária. Um dos projetos suspende por 2 anos sanções e embargos ambientais a pequenos produtores rurais. A medida não tem apoio do governo, que argumenta que na Amazônia legal, isso pode significar a suspensão de sanções a quem possui propriedades de até 400 hectares. Outro projeto pronto para ser votado é criticado pela oposição desde o início do ano e ainda não tem consenso para ser votado. A proposta combate a misoginia, que é como se chama o ódio, desprezo ou preconceito contra as mulheres. O texto, já aprovado pelo Senado, foi alterado pela deputada Tabata Amaral, PSB de São Paulo, coordenadora do grupo de trabalho que analisou a proposta. O texto aprovado pelo Senado equipara a misoginia ao crime de racismo, o que a torna inafiançável e imprescritível. Na nova versão, a relatora alterou principalmente a definição de misoginia. Ela retirou os termos ódio e aversão à mulher, previsto no projeto original para caracterizar a misoginia e considerados vagos pela oposição. Na nova versão, misoginia é descrita como a prática, a indução ou a incitação de menosprezo ou discriminação contra a mulher que promova violência. A pena prevista é de 2 a 5 anos de prisão. Da Rádio Câmara de Brasília, Antônio Vital.
9: Justiça.
15: Paulo Litro, do União do Paraná, apoia a proposta de emenda à Constituição que estabelece mandato de 12 anos sem recondução para ministros do Supremo Tribunal Federal. A medida mantém as 11 vagas da corte com idade de ingresso entre 45 e 70 anos.
14: A PEC, apoiada por Paulo Litro, também divide entre executivo, legislativo e judiciário a indicação dos integrantes da corte. O texto ainda estabelece períodos de quarentena antes da indicação e depois da saída do STF.
15: A Câmara aprovou e encaminhou para o Senado projeto que atualiza a estrutura da Advocacia Geral da União. Vinícius Gurgel, do PL do Amapá, informa que o texto reorganiza e define atribuições das carreiras que integram o órgão responsável pela defesa jurídica da União.
14: Vinícius Gurgel avalia que a reorganização pode tornar mais eficiente a atuação da AGU, reduzindo sobreposições e tornando mais claras as competências dentro da estrutura institucional.
15: Projeto aprovado pelo Congresso e já transformado em lei, cria 8 varas federais no Amazonas e em Mato Grosso do Sul. João Maia, do PP do Rio Grande do Norte, avalia que a medida amplia a presença da Justiça Federal em regiões com demanda crescente.
14: A nova lei, que contou com o apoio de João Maia, também cria cargos de juízes e servidores para reforçar o atendimento de processos ambientais,
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0: 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A Rádio Cidade informa a hora certa.
1: 8:01. 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
1: A Rádio Cidade informa a hora certa.
2: 9:03.
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